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bom dia, meu povo. Tô chegando pra ficar com você, hein? Ótima manhã, um ótimo dia pra você. Oh, coisa boa, hein, gente? Tá chegando, tá começando mais um programa. É mais uma edição do nosso Amanhecer da Chapada Diamantina, que está começando aqui pelas ondas da Rádio Cultura. Bom dia pra você que está aí levantando agora, pra você que tá se preparando pra lida, né? Eita, mais um dia, meu amigo. Hoje o nosso calendário está marcando quinta-feira, hoje, 17 de setembro, ano 2026. Nós estamos na lua crescente, né? Aquela lua aí que trabalha para ser cheia, né? Tá crescendo, daqui a pouco ela vai ser cheia. E ainda estamos no inverno. Você sabia que hoje é Dia Nacional do Cego? Pois é, Deus abençoe para você a sua vida, para você, meu amigo, você aquele que não tem a visão, né? Que Deus abençoe, tá? Legal, vamos juntos até as 8 da manhã com o nosso programa no oferecimento do supermercado Bom de Preço, endereço da economia, também a Ponte da Construção, Agro Martins, nessa alegria total, até as 8 da manhã.

0: Beleza demais! Bom dia, já a gente já vou atender os pedidos de hoje. É, já tem zap aqui pra gente atender, já. Eu vou trazer a nossa primeira moda de hoje. E a gente vai trazer aí a sua participação. Nosso zap é o 75992074717. Vai ligando, eita coisa boa, vai mandando áudio.
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0: Vamos começar o nosso programa de hoje, trazer essa moda bonita aqui, ó. Com Chico Rei Paraná e a minha serenata. Bom dia, meu amigo do campo, bom dia você que tá na sintonia do nosso programa nessa manhã de quinta-feira. Vem comigo!

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0: Legal, agora a gente vai para a nossa mensagem do dia de hoje. Vamos lá então.
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0: A mensagem de hoje. Bom dia, meus amigos ouvintes. Hoje é um novo dia e cada amanhecer traz consigo uma oportunidade de recomeçar. Não deixe que as dificuldades de ontem roubem a sua esperança de hoje. Respire fundo, coloque Deus à frente dos seus passos e faça a sua parte com coragem e humildade. Que não falte saúde, que não falte paz e força para vencer mais um dia. Um abraço a todos e uma quinta-feira abençoadíssima. Obrigado, meu povo. Bom demais,
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0: hein?
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0: Legal, vamos para o nosso zap. Vamos atender aqui os nossos pedidos de hoje, né? Os nossos ouvintes de hoje. Já estão aí ouvindo nossa programação, né? Dona Marivalda e da Quixaba. Bom dia, tudo bem, Dona Marivalda?
3: Como é que bom dia, Sandro.
0: Bom
3: aqui
0: dia.
3: É Marivalda da Quixaba. Tudo bem, meu amigo?
0: Tudo
3: Sandro,
0: bem, Dona Marivalda. Graças a Deus.
3: Eu lhe mandei a mensagem, pedi a música e não escutei, ei, pois faltou energia. O radinho morreu.
0: Eita.
3: Aí, se você puder, passa hoje.
0: Estou devendo, vou passar
3: para
0: hoje.
3: Todos da escuta.
0: Vou passar hoje essa moda para a senhora, viu, Dona Marivalda? Eita, correria, né? O programa tá ficando curto aí. E a gente vai passando, aí acaba esquecendo. Mas eu vou tocar hoje a sua música, viu, Dona Marivalda? E hoje não passa. Eu vou tocar, com certeza. Ô, seu Jário, lá do seu Jário do Leite, bom dia, meu amigo, como é que tá
4: bom
0: por aí?
4: Bom dia, meu amigo Sandro.
0: Bom dia. E aí,
4: o
0: olha.
4: 20 da Chapada, programa Amanhecer da Chapada, né?
0: É, exatamente.
4: Um bom dia para o Valtemir da Vila Paraná.
0: Vila Paraná, sim.
4: É, Dominguinho de Osório.
0: Dominguinho de Osório.
4: Dona Marivalda, Jorge Moreno, Amauri, né? E Galego da Lajinha, rapaz.
0: Galego da Lajinha
4: é uma figura, viu?
0: Alô,
4: Luca Apoiador,
0: da Lajinha.
4: Enfim, para todos os ouvintes. E a próxima música eu ofereço para todos os ouvintes. Estamos aqui na batalha do leite aqui.
0: Estamos
4: na
0: boa
4: batalha.
0: Olha,
4: vou mandar um negócio para você. Eu ainda tô lhe devendo um queijo, mas vou mandar. Viu?
0: Pois é, tô esperando aqui, viu, seu Jário? Um abraço. Olha o que ele mandou para mim aqui, meu amigo. Olha, ele mandou aqui um vídeo, né? Um vídeo, meu amigo. Olha só.
4: Novidade aí, queijo. O mussarela caseiro.
0: Na hora, ele fazendo o queijo. Olha aí, que legal.
4: Para você ver como é que...
0: Olha que maravilha de queijo.
4: Ó, será? Fabricação Antônio Jairo.
0: Fabricação Antônio Jairo.
4: Fazenda Agropau. Quem
0: pensa
4: querer o queijo,
0: no queijo aprovado, menino. Olha.
4: É só falar. O queijo mussarela caseiro. Olha pra isso aí.
0: Bom demais. Chuta.
4: Queijo da água da boica.
0: Eita, rapaz. Seu Jairo, o senhor me mata desse jeito aí, meu amigo. Hora dessa aqui. Eita, um queijo desse aí, meu amigo. Né, coisa. Não é coisa ruim não, viu? Ei, coisa boa. Gente, um abraço, seu Jairo. Obrigado pelo carinho da audiência. Tá aí na Fazenda Agropau. Já levanta cedo, meu amigo, pra tirar o leite. Ele tira o leite, ele vende o leite. Ele faz o queijo mussarela. Ele faz o queijo coalho. Eita, coisa boa, viu? Um abraço, viu, seu Jairo? Aí é maravilha demais, hein? Show de bola, Dona Marinalva da Duvidosa, bom dia.
5: Bom dia, Sandro.
0: Tudo bem, Dona Marinalva?
5: Aqui é Dona Marinalva. Gostaria de escutar a música de João Mineiro e Marciano.
0: João Mineiro e Marciano.
5: Quero oferecer para Valtenir, Dona Marivalda.
0: Sim.
5: E todos os ouvintes da rádio, viu?
0: Beleza, amor.
5: Essa semana eu não liguei nenhuma vez pra rádio porque Tá muito frio aqui, e eu tava levantando 8 horas da manhã.
0: Eita, perdeu o programa.
5: Mas
0: do Lavalinal.
5: Me deu saudade de ligar. Tá bom, Sandro?
0: Tá bom.
5: Tenha um bom dia, um bom trabalho.
0: Um abraço.
5: Deus abençoe o nosso dia.
0: Amém. Um abraço pra senhora, dona Marinalva. Agora tá bom, né? Acordou mais, tá mais cedo aí, né? Eita, coisa boa. Um beijo no seu coração. Nilda Lima, bom dia, Nilda.
6: Bom dia, Sandro.
0: E aí, Nilda?
6: Um cuscuzinho. Um ovo frito. Uma galinha frita e um beiju.
0: Eita,
6: e aí, chama
0: boa.
6: Papai.
0: E eu com fome aqui, hein? Eu com fome. Não comi nada até agora, viu, Nilda? Oi, oh, coisa boa. Um abraço pra você, Nilda, aí, já fazendo aquele café gostoso nessa manhã. Nessa manhã de quinta-feira. 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
1: É nóis, aqui às 8 da manhã, gente, trazendo o modão sertanejo, dessa vez agora Dino Franco e Tião Carreiro, amargurado. Depois eu vou trazer o modão da dona Marivaldo, que já me cobrou, viu?

0: Muito obrigado. Meus amigos, mais uma vez, obrigado pela presença de todos vocês esta noite no show do Teodoro Sampaio.
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3: Olá, certo, meu povo, 6 da manhã.

0: gente. Aí você ouviu o modão que foi para a Dona Marivalda. Hoje eu não esqueci não, viu, Dona Marivalda? Aí a senhora ouviu aí, ó, Teodoro Sampaio, Quatro Cantos da Casa, hein? Um abraço para a senhora aí da Vila, na Quixaba, né, ouvindo a nossa programação. Meu amigo Valtemir da Vila Paraná, bom dia, meu amigo, tudo bem por aí?
1: Bom dia, meu amigo Sandro, Valtemir da Vila Paraná. Ô, Sandro, eu quero que você toque aí, Amor Distante aí, com o Tio Parada Dura, quero oferecer para toda essa galera
0: Tio
1: da
0: Parada Sintonia, Dura.
1: Dar um abração aí para Marivalda, na Quixaba, para Dona Marinalva, para Maria Nilza, para Geraldo Capoteiro, Messias, Antônio Santana, para todo esse pessoal... Dá sintonia aí, meu amigo.
0: Beleza, bom demais. Um abração pra você, meu amigo Valtemir, da Vila Parandá. Olha, o nosso zap é o 75992074717. É só você mandar o seu áudio aí aqui pra gente, tá bom? 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Eu vou fazer um breve intervalo comercial e daqui a pouquinho a gente traz aí modão, né? Vou atender os pedidos musicais, né? E também mais rap no ar pra gente atender aqui no nosso programa. Já eu volto, aguarde aí.
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8: Olha a hora, meu povo, 6:32 agora.

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1: Ei, coisa boa, gente. Já estamos de volta, hein? Estamos de volta com o nosso Amanhecer na Chapada Diamantina, né? A trazer mais modão sertanejo pra você. Abraçando você, meu amigo, na sintonia. Deixa eu mandar um abraço aqui pra você, pra nossa amiga Liliana da Base dos Bois. Bom dia. A Berenice aí do... aí do Grotão, bom dia pra você, Berenice. Gel do rádio lá de Bonito. A nossa irmã, a nossa amiga Ivone, lá do Caetano. É a Lene Miranda. Alô, Lene, bom dia, Lene. Tudo bem com você? Meu amigo Hélio Martins, bom dia aí no Cambuí. Também abraço especial. Vai pra quem aqui? Deixa-me ver mais gente ouvindo o nosso programa. Nosso amigo Rangel. Alô, Rangel, bom dia. Alô, também vai para o Alex Medrado, né? Tá lá ouvindo o nosso programa. Também a nossa amiga Claudiane, lá de Miguel Calmon, bom dia para você. Obrigado pelo carinho da audiência. A minha amiga Lange também, o meu amigo Lange está no Buriti, né? O Noaldo está lá em Biaporã. A Zene está em Salvador, ouvindo a programação, né? Pelo aplicativo, bom dia. Obrigado pela audiência, tá, gente? São 6h33 agora. Eu vou trazer uma moda. Quem pediu essa foi o meu amigo Valtemir. Eita, ele pediu e cumpriu Parada Dura, mas eu não tenho cumpriu Parada Dura e vou tocar com Chitãozinho e Chororó e a participação de Almir Sater. Essa moda bonita é Amor Distante, às 6 da manhã, mais 34 minutos, aqui no Amanhecer na Chapada Diamantina. Escuta aí, ó, essa moda bonita aí, pra você, Valtemir.

aí, trio Parada Dura cantando pra você, Blusa Vermelha. Eita, modão bom, hein? Tá bom demais. Gente, são 6h40 da manhã, 6h40.

0: Recado demais, até às 7, né? Aqui daqui a pouquinho tem o programa eleitoral. E depois das 7h30 a gente volta novamente, né? Pra continuar o programa, tá? Vamos falar com a minha amiga Leiliana, que está lá na Várzea dos Bois, ouvindo o programa. Bom dia, Leiliana.
1: Bom dia, Sandro. E aí, meu amigo, tudo bem?
0: Tudo na Santa Paz.
1: Graças a Deus, Sandro. Hoje mas estou fazendo frio aqui.
0: Pois é, rapaz.
1: Um friozinho mesmo, caprichado.
0: Que tempo doido, né?
1: O sol vai esquentar, né? Porque tá aí assim, mas fazer esse friozinho depois do sol.
0: Muito quente, né? Depois.
1: Está lá na quintura. Quero mandar aí alô pra Cineide no Buriti, para todos os ouvintes que estiver ligadinho no Amanhecer na Chapada.
0: Beleza.
1: Você passa aí para mim a música de Chitãozinho Chororó, Fio de Cabelo. Ofereço para todos que gostarem, para você também. Um bom trabalho, que Deus abençoa.
0: Amém.
1: Um ótimo dia para nós.
0: Valeu, Leliana, um abraço para você, minha querida. Obrigado pelo carinho da audiência. Assim, né? Mas ser meio friozinho mesmo hoje, né? Aí depois o sol, como diz o ditado, muda em cima, né? E aí, meu amigo, a temperatura altíssima ontem mesmo. Ontem foi muito quente, né? Ontem aí por volta de 1 da tarde, 2, meio-dia, 2 da tarde, até 4 da tarde ainda estava quente ainda, né? Imagina aí. Mas é assim mesmo, meu amigo. A gente tem que se contentar com aquilo que Deus manda para nós, né? Muitas vezes nós somos insatisfeitos, né? Às vezes faz muito calor, a gente reclama. Se chove muito, a gente reclama. Se faz frio, a gente reclama. É ou não é? Isso é nosso mesmo, é do ser humano. O ser humano é bicho doido. Deixa Deus fazer a vontade dele, né? Não, Liliana? Um abração, um beijo para vocês aí na Várzea dos Bois. Mas é isso aí, vai passando as informações, né, como é que tá o tempo aí na sua região, se tá frio, se tá quente, se tá chovendo, se tá garoando, a gente tá aqui. 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Então é isso aí, eu vou para o intervalo e já eu volto atendendo mais pedidos aqui no nosso programa Amanhecer na Chapada.

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2: Legal, gente. 6 da manhã, mais 50 minutos, 6h50. Já estamos de volta, hein? Ah, coisa boa. Lembrando, gente, que o número do telefone lá do Supermercado Bom de Preço é 759-8893-2869, tá? Esse daí que tá anunciando não existe mais não, tá? É o 759-8893-2869. Dona Marinalva, tem um áudio pra gente aqui. Bom dia novamente, Dona Marinalva.
3: Sandro.
2: Oi.
3: Você esqueceu da minha música.
2: Esqueceu da sua música, meu Deus do céu.
3: Eu quero escutar minha música, Sandro.
2: Eita, vou tocar agora aqui, viu?
3: João Mineiro e Marciano.
2: João Mineiro e Marciano, bom demais, hein? Bom demais, vou tocar aqui pra senhora, viu? Ei, não pode esquecer, rapaz, não pode esquecer aí a música, né, dos nossos ouvintes, né? Eu vou tocar aqui Fio de Cabelo, que me pediram, né? Mas vou tocar também João Mineiro e Marciano, a música que vai pra Dona Marinalva, lá na Fazenda Duvidosa, né? Eita, não pode esquecer não, rapaz. Dona Marinalva, um beijo no seu coração, muito obrigado. Pela sua audiência, pelo carinho, tá bom? Tá sempre ouvindo aí a nossa programação e eu agradeço demais, tá? Eu vou tocar uma música bonita, né? Com João Mineiro e Marciano e depois eu vou trazer aí a música com Chitãozinho e Chororó pra ver se dá tempo, né? Porque vem aí o horário eleitoral gratuito. Vamos tocar modão? Então vamos tocar modão, vamos lá. Eita, coisa boa. Tá aí, Dona Marinalva. João Mineiro Marciano, ainda ontem chorei de saudade. Depois vem Fio de Cabelo, né, com Chitãozinho e Chororó, que vai pra minha amiga Leiliane, que também já pediu. Um abraço. 8 minutos para as 7 da manhã.

0: cantará.
1: Bom demais, se você dessa manhã. Vamos dar uma pausa agora, né? 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São 6h59, faltando um minuto para as 7. A gente vai aguardar o horário eleitoral e a gente retorna logo depois. Não desligue não, tá bom?

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22: Olha a hora, meu povo, 7:25 já.

0: Beleza, gente, já estamos de volta agora com o nosso programa. É para finalizar a última parte aí, depois do horário eleitoral gratuito. A gente vai seguindo aí até as 8 para trazer modão para você, né? Nessa manhã zona de quinta-feira. Amanhã já é sexta, hein? Amanhã já está chegando o finalzão de semana. Eita! E a gente já vai aproveitar aqui, já vai falar com a minha amiga Cineide, que está aí, né, ouvindo o nosso programa. Eita, deixa eu tirar esse áudio daqui que está atropelando. Alô, Cineide, bom dia.
1: Sandra, aqui é Cineide do Buriti.
0: Tudo bem.
1: Quero mandar alô para Matilda Machona, Lilian Vasboia, Marido Souza, Fazenda Barrinha, para Prado Pires, para meu filho Temos, para o Naldo, para você, para os ouvintes, para a Viamanda, Cleide e para a Marca, não quero te perder.
0: Não quero te perder. Valeu, um abraço, Cineide, agora no Buriti, né? Um abração para você, obrigado pela audiência. 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A gente volta já com mais moda. Aguarde aí, viu?

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2: Confira a hora certinha pra você, 7 da manhã, mais 34 minutos.

Legal, gente, já estamos de volta pra gente, e aí para o nosso, a nossa última parte do programa, né? Depois desses cortes aí, tá acabando, né? O mês que vem acaba, é só esse período eleitoral, esse período eleitoral, aí fica cortado o programa, né? Eita, alô Creuza em São Paulo, alô Nilson em Feira de Santana, bom dia pra vocês, obrigado pelo carinho da audiência, todo mundo ouvindo nosso programa, né? Alô Luiz da Mata Verde, bom dia pra você, meu amigo, obrigado, que Deus abençoe sua vida. Alô, senhor Natalino lá no Cisal, bom dia pra o senhor, ouvindo aí o nosso programa, né? Alô Gilmar Vasconcelos de Wagner, bom dia. Abraço também especial aí, vai para o nosso amigo Luciano lá em Goiás, né? Sempre ouvindo a programação da Rádio Cultura. Nós agradecemos de coração a sua participação, a sua audiência. Alô, Nonda do Caetano, bom dia. Bom dia para você na sintonia do nosso programa. Nosso amigo Jorge Moreno, lá de Bonito também. Obrigado pela audiência. Neilze de Wagner, está ouvindo o programa. Abraço especial para todos aí na sintonia. Viu? Alô, Cláudio Pires, está no batente, meu amigo. Tá aí na lida, né? Vamos seguindo com o nosso programa. A gente vai trazer o modão. Quem pediu foi a nossa amiga Cineide, lá do Buriti. Ela pediu pra ouvir aí a moda com Cleiton Camargo. E essa daí é do ano de de 2002, né? 2002 fez muito sucesso. Fez muito sucesso, né? Quase não sai a voz aqui. Fez muito sucesso, né? Em 2002, essa dupla aí, ó. Não quero te perder, Cleiton Camargo.

0: Legal demais, legal. Até aí você ouviu o modão. Aqui a gente vai falar com minha amiga Ivone, tá com a gente ouvindo o programa. Alô, Ivone, tudo bem, Ivone?
1: Alessandro, bom dia. Aqui é Ivone do Caetano.
0: Ivone do Caetano,
1: do Caetano, passando para desejar uma ótima manhã para todos nós, na proteção de Deus.
0: Amém, amém.
1: Tá bom?
0: Tá bom, Ivone.
1: Manda alô aí para todos os ouvintes que estão na escuta do programa Amanhã na Chapada.
0: Oh, coisa boa! Um abraço para você, minha querida.
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0: Mais alegria, né?
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0: Bom demais.
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0: E o modão chegando pra você agora é com Daniel. Avenida Boiadeira, que é só moda boa, viu? Bom demais. 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Diz aí, Daniel.
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2: Olha a hora, meu povo, 7 da manhã, mais 5.

Beleza, gente, já estamos chegando já ao final, né? Eita, nós! Quero agradecer a você pelo carinho, pela audiência, agradecer ao meu Deus, a você que teve a paciência de estar conosco, agradecer os nossos patrocinadores, né? 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Gente, fica com Deus, tá? Amanhã, se Deus quiser, a gente volta com o nosso programa a partir das 6 da manhã, dando uma pausa às 7 para o horário eleitoral e às 7:30 de volta, né? A gente finalizando o nosso programa. Deus abençoe e até amanhã.

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0: dia, Utinga! Bom dia, minha querida Bahia, o meu bom dia para você, aqui de Utinga e toda esta região, aonde quer que as ondas possantes da Rádio Cultura AM a 820, aqui de Utinga, esteja chegando agora de manhã, são 8 horas e 33 minutos. O meu bom dia, o bom dia da equipe de pai de santo, mãe de santo, videntes, espíritas e médium. Aqui à frente dos microfones da Rádio Cultura AM está este humilde espírita, este humilde babalorixá, professor Souza, aqui comandando o programa Uma Luz em Sua Vida, das 8h30 às 9 da manhã, aqui pela Cultura AM a 820. Meu amigo, somos 11 pessoas. 11 pai de santo, mãe de santo, tudo na sua graduação espiritual. Eu vou explicar um pouco agora de manhã, por que foi que você falou com o pai de santo, com a mãe de santo, e ele não resolveu o teu problema, não fez o teu trabalho. Veja bem, a mulher, ela é especialista, a especialidade dentro da mediunidade da mulher. Ela só pode realizar trabalhos de amarrações conjugal. É o que a Madame Ludman Tutu faz. Ela não faz outro tipo de trabalho a não ser trabalhos amorosos. Ou seja, a Madame Lourdes de Mãe Tutu, ela não fez o Iaô, ela não é preparada no tronco da jureminha, ela não é mão de faca, ela não é preparada para dar corte para Exu. Por isso que a especialidade da Madame Lourdes de Mãe Tutu e de qualquer uma mãe de santo, e de qualquer uma, se a mãe de santo, se ela dizer para você que vai resolver o problema da cachaça do teu filho, o problema dos seus caminhos de felicidade está fechado, é mentira. Não acredite, porque a mulher, ela não é preparada para dar corte para Exu. A mulher só sabe fazer o quê? Ela só sabe fazer ponto de amarração conjugal. Então tá aí bem entendido, né? Bom, por isso que hoje nós somos um grupo com 11 pessoas. 11 pessoas no nosso grupo, cada um na sua graduação, como eu falei aqui agora há pouco. A Madame Lourdes Mãe Tutu, ela só resolve problema amoroso, né? O mestre Lucas de Oxóssi, ele sabe sim abrir seus caminhos de felicidade. A categoria dele é essa. Então, eu, professor Souza, para tirar os vícios das pessoas. Os vícios, você que é viciado, quem tira sou eu. Abaixo de Deus, eu sou quem sei fazer o trabalho. Somos 11 pais de santo, cada um na sua linha. Então, o que é que acontece? Tem pai de santo por aí que pega tudo. Tem pai de santo por aí que é ganancioso, que abarca todo tipo de trabalho. E aí não dá de conta do seu trabalho. Se você está aí separado da pessoa que se ama, você vai ligar agora para o nosso grupo, eu vou te atender, mas quem vai fazer o teu trabalho é a Madame Lourdes de Mãe Tutu. Agora, deixa eu explicar melhor para você. Você que está aí ouvindo o programa do professor Souza, que é um programa de ensinamentos espirituais. Escute, o médico de coração, ele pode fazer um exame ginecológico na tua mulher? Tá vendo? Você tá ouvindo o que é que eu tô dizendo? Deixa eu falar novamente. O médico de osso, ele pode fazer um exame ginecológico na tua filha? Pode não. Tá vendo aí? Tá vendo como você se enganou em você ter falado com a mãe de santo, ter levado seu filho a fotografia para ela tirar os vícios dele? Outro trabalho qualquer? Ah, no seu trabalho de amarração conjugal, como eu tô falando aqui? E o nosso trabalho tem garantia. Se nós não fizer, a gente devolve teu dinheiro. Agora nós estamos aqui com a verdade. Somos conscientes naquilo que a gente faz. 4 pais de santo aqui de Juazeiro. 7 pais de santo lá do Codó Maranhão e também de Barra do Corda Maranhão. A verdadeira terra da feitiçaria. Então nós estamos aqui é com a verdade. Você tem que escutar. É um dever você escutar esse programa. este programa, para que depois você possa falar de um pai de santo, de uma mãe de santo. Porque aqui eu estou explicando onde foi o erro. O erro foi seu. O erro foi seu em procurar uma mãe de santo, um pai de santo e entregar o trabalho, você não indagar o pai de santo ou a mãe de santo, saber qual linha ela trabalha, como é o trabalho dela. Mas eu estou aqui com este programa, nós temos 30 minutos aqui na cultura para explicar como é que funciona o trabalho de um pai de santo, para explicar como é que funciona o trabalho de uma mãe de santo, amém? Dê amém para Jesus, nós vamos para um pequeno intervalo, eu volto já já.
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0: Nós já estamos de volta com o programa Uma Luz em Sua Vida. O nosso programa é de segunda a sexta-feira aqui na Cultura. Você pode sintonizar a partir das 8h30. Eu estou falando aqui no rádio. E você pelo outro lado do rádio, você que está aí na sua roça, você aqui do centro da cidade de Utinga, você dos bares, restaurante, lanchonete, borracharia, casa de material de construção, meu bom dia pro senhor, meu bom dia pra senhora. Escute este programa para você ficar bem informado na sua vida espiritual. E a gente tem feito para muitas pessoas. Vamos trazer aqui dentro do programa Uma Luz em Sua Vida, o nosso quadro Você Testemunha.
4: Graças a Deus a bebida nem me lembro mais. Primeiramente tenho que agradecer a Deus, segundo ao professor Souza, porque se não fosse ele, eu não saía dessa bebida. Sou daqui de Parnamirim e meu nome é Luciana. Graças a Deus, não sinto nem vontade de beber mais.
5: Professor, boa noite. Como é que o senhor está? O senhor está bem? Aqui está tudo na paz de Deus. Olha, professor, meu irmão veio hoje aqui para o sítio, para a casa da minha mãe. Ele mora em Camusim. Mas não bebeu, não quis tocar em bebida. Ontem ele foi beber, vomitou foi muito, aí não quis beber, viu? Aí hoje ele veio pra casa da minha mãe, passou o dia aqui, não tocou em bebida, graças a Deus, não tocou em bebida.
6: Bom dia pro professor Souza, me ajudou muito, meu marido só vivia me ameaçando, a minha filha também, ameaçando ela, dizendo as coisas todo dia para ameaçando. Professor Souza me ajudou muito. Eu moro no sítio Rodeadores. Meu nome é Maria Luciana Ferreira. Se não fosse ele, hoje eu estava debaixo do chão, me ameaçando direto. Se não fosse ele, realmente também agradecer a Deus e a professor Souza. Não hoje eu estava debaixo da terra, hoje. Agradeço muito a ele e o trabalho dele também. Graças a Deus, eu estou aqui, finalmente, Deus e professor Souza. Agradeço muito, muito obrigada.
7: Olha, gente, eu vou falar uma coisa séria pra vocês. Eu tava com um problema em casa, com meu marido, meu filho. Então, eu caçava uma solução pra resolver, nunca encontrei. Aí, eu assisti o programa do professor Souza. Então, eu vim até aí. O meu problema que eu tinha era muito difícil. Então, encontrei, me ajudou. Do meu filho também, que estava com problema, com amigo, com os filhos. Isso que eu não queria, eu não gostava. Então, ele, professor, retirou esses vícios. O problema do meu esposo, posso dizer que está resolvido. E vocês, quem tiver problema de vício, de bebida, qualquer outro vício, problema com o esposo, problema do mau vizinho, pode procurar hoje mesmo o professor Souza, porque ele vai resolver o seu problema em dias contados. Deus no céu e professor Souza na terra.
0: Tá aí o nosso quadro Você Testemunha, porque a gente faz. Se você tem aí um mau vizinho acabando com a sua vida, riscado essa coisa virar uma tragédia, né? Um mau vizinho é um bocado triste. Só quem tá vivendo perto de gente ruim, desbilhotador da tua vida, é tu que sabe o quanto é ruim morar perto de pessoas má. Quem faz isso aí é o mestre Zé de Cibamba. Tá na nossa linha, tá no nosso grupo. É só você mandar os dados pra nós. É, o mestre Zé de Cibamba é quem tira esse mau vizinho feliz aí de perto da tua casa, da tua fazenda, da tua propriedade. É o mestre Zé de Cibamba é quem trabalha com isso aí. Tá no nosso grupo, somos 11 pessoas. Quem abre os teus caminhos de felicidade abaixo de Deus é o mestre Lucas de Oxóssi. É! E você que não dormiu um pingo essa noite aí pensando besteira, pensando em ir lá e acabar com a vida da mulher, pega o telefone e liga pra Madame Lu de Mãe Tutu pra ela tirar essa zunzeira da sua cabeça. Que isso aí só dá prejuízo pra você. Ou você se matar também. O feminicídio tá aí. Mas é claro, a nossa vida ela tem 4V, ela vai, vem, vira e volta. E você tem sim uma chance. Aliás, uma não, 4. 4 chances, porque a nossa vida ela tem 4V. Ela vai, vem, vira e volta. Você tem chance sim, só basta um empurrãozinho. Só basta uma ajuda. É a ajuda da Madame Lu de Mãe Tutu. Ela vai trazer tua família de volta pra casa, amém? Dê amém pra Jesus e pega agora aí o telefone. Pega o telefone. Cuidado na voz. Mata ela! Cuidado, essa voz ela vai te botar na cadeia. Ou então debaixo do chão também. É, porque os feminicídios que tem acontecido por aí, os ex-maridos matam as ex-esposas e também se matam. Se mata! Se mata! Se mata! Se mata! A tua vida não vale mais nada! Se mata! Se mata! Aí o cara vai e se mata também. Eu tô certo ou tô errado? Eu tô certo ou tô errado? Eu ando o Brasil inteiro. Os casos de feminicídio tá aí. Os casos de feminicídio tá aí. Mata ela! O cara já amanhece com a cabeça, ó. Aí vai lá, faz uma besteira. O encosto, o espírito negativo entra nele, ele faz uma besteira. Aliás, é o espírito negativo, que a gente sabe que é um espírito das trevas, chamado Belzebu. É, chamado Belzebu. Porque, claro, tem Deus, que é o onipotente, e o Belzebu, que é o encarnado. É, esse é quem vai te dar força pra tu ir matar tua ex-companheira. Mas não olhe, escute. Mata ela! Tira essa voz. Vamos tirar essa voz da sua cabeça agora. 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Ei, aí é o número da nossa linha WhatsApp. Nós vamos para um pequeno intervalo, eu volto já já.
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0: Nós já estamos de volta com o programa Uma Luz em Sua Vida, que começou às 8h30 e vai até às 9 da manhã. O meu bom dia, o meu bom dia para você que está na sintonia da Cultura AM. Você está ouvindo o programa dos verdadeiros, pai de santo, mãe de santo, videntes, espíritas e médium. Quando você for procurar um pai de santo, você chega para ele e diz assim: eu quero aqui esse trabalho, eu quero trazer a minha mulher de volta. Quantos dias o senhor faz? Quer dizer que o pai de santo não faz, quem faz é a mãe de santo. Aí a mãe de santo vai dizer: eu vou trazer ela de volta para casa, vou apartigar os anos, vou ver o que é que tem de errado, vou ver se foi a sua sogra que deu conselho a ela para ela sair de casa, ou se é um homem, outro homem que ela quer. Se eu vou ver aqui, vou lhe dizer agora. Ela vai diz, dá o... Ela dá o diagnóstico. Quantos dias? 20 dias. Aí você pergunta: e se ela não voltar em 20 dias, a senhora devolve meu dinheiro? Se ela disser assim, devolvo, ela é boa. Se ela disser devolvo, ela faz. Porque com a madame Ludo Mãe Tutu é assim. Amém? Dê amém para Jesus. E vamos para mais um pequeno intervalo, eu volto já já.
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0: Nós já estamos de volta aqui pela Cultura AM com o programa do professor Souza, Uma Luz em Sua Vida. E quem é que não tem problema na vida, hein? Quem é? Hein? Hein? Hein? Hein? Quem é que não tem problema na vida, hein? Todo mundo tem problema na vida. Eu tenho problema, o senhor tem problema, o diretor da rádio tem problema, o caçador tem problema, o pescador tem problema, o garis tem problema, o borracheiro tem problema, o frentista tem problema, o doutor tem problema, o engenheiro tem problema, o advogado tem problema. Todo mundo tem problema na vida. Todo mundo tem problema na vida. Só não tem problema quem não é ser humano. Nós vamos trazer aqui mais uma vez as pessoas testemunhando o nosso trabalho que a gente faz de verdade. Vamos trazer o nosso quadro, Você Testemunha.
8: Eu sou de Sairé, Maria do Carmo. Vim aqui, estou muito satisfeita, muito feliz da vida, porque ele bebia não, ele tomava banho. E graças a Deus, parou de uma vez, em nome de Jesus. Só digo, quem vier e tiver fé, confiança, tenha fé em Deus primeiramente. E segundo, venha que você resolve, que o professor resolve, e você vai sair muito feliz da vida, vai livrar de aperreio, vai livrar de tanta coisa que só a misericórdia do Senhor.
9: Bom dia, eu sou Maria Ivonete, moro no Mutirão, município de Serra Talhada. Fui curada, que vinha doente, com o professor Souza. Graças a Deus, estou me sentindo bem. Em nome de Jesus. Amém.
0: Tá aí, porque a gente faz. É porque a gente faz de verdade. Agora vamos ouvir aqui as pessoas procurando o nosso trabalho. Vamos trazer aqui as pessoas nos adicionando na nossa linha, o WhatsApp.
10: Professor Souza, meu nome é Marcos Paulo Bezerra Duarte, eu moro aqui na Rua Francisco, Padre Rafael, em Sumé, próximo ao Cisco. Eu queria saber por que eu não gosto de comida nenhuma. A minha vida é sentimental, eu sempre comi. Eu queria saber se tem alguém que faz trabalho para mim.
11: Oi, amigo, boa tarde. Peguei seu número na rádio de Sumé hoje, de manhã. Mas eu vou deixar para mim fazer uma consulta pessoalmente. O senhor falou que vem dia 10 do mês que vem para Monteiro. Aí eu vou para Monteiro falar com o senhor, viu? Que agora no momento eu tô sem dinheiro. Preciso muito falar contigo. Todo dia eu tô botando um copo d'água. E tô fazendo aguando lá, onde eu tô com minha cabeça muito perturbada.
12: Boa tarde, professor. Tudo bom? Tudo na paz? Como é que tá as coisas? Professor, veja só, eu moro em Sertânia, estou precisando muito da sua ajuda, primeiro Deus, segundo você. Estou achando que as coisas tudo errado do meu lado, mas lembre de uma coisa, eu sou fechado, trabalho, tenho meu salário, mas do outro lado está tudo errado. Se o senhor puder me ajudar, olha aí, eu vou lhe mandar o nome completo, olha aí para mim. Eu só tenho dinheiro dia 20 e dia 5. O que o senhor puder me ajudar, em nome de Jesus, me ajude. Se o senhor puder. E se não puder também, o senhor me diga. Certo? Vou lhe mandar o nome completo. E aguardo a resposta do senhor. Deus abençoe e proteja onde o senhor estiver, em local que o senhor estiver e onde estiver.
13: Aqui é uma irmã de César. É porque eu não ia saber como é. Que faz, o que é que tá acontecendo com ele também, que ele deixou a mulher e só vem na cachaça, tudo que ele pega é pra cachaça, só vem aqui em casa e volta pra beber.
0: Tá aí as pessoas nos adicionando na nossa ali WhatsApp, meu amigo, pega agora o telefone, se você tem um cachaceiro, o teu pai bebe, a tua mãe bebe, vira essa desgraça da molesta aí dentro de casa. E teu irmão bebe também, e quando junta os três, aí não, aí lá vai foice, facão, martelo, caçarola. Meu amigo, pelo amor de Deus, qualquer hora dessas aí acontece um derramamento de sangue. Não deixe que isso aconteça não. Agora, se você encontrar remédio na farmácia pra isso aí, você pode me ligar que eu vou lhe mandar um pix de R$5.000. Eu, professor Souza, se você encontrar um remédio para tirar essa cachaça cebosa do teu pai, da tua mãe, do teu irmão, do teu cunhado, se você encontrar um remédio na farmácia, eu te mando um pix de R$5.000 agora. Porque não tem. Problema dos vícios é o diabo, é os encostos, é o Exu que tá aí dentro dessa casa. Com teu irmão, teu pai, tua mãe, teu sobrinho, tudo bebendo aí. Daqui a pouco vão pra foice, roçadeira, e aí o bicho pega. Não deixe que isso aconteça não, porque toda doença tem sua cura, e todo problema a gente encontra a saída, a gente encontra a solução. O programa começa 8:30 e vai até as 9 da manhã. Vamos encerrar o programa agora. Eu agradeço a você que nos escutou 5, 10, 15, 20, 30 minutos do nosso programa. Sintonize aqui 8:30 da manhã. Sintonize aqui 8:30 da manhã. Todo dia, de segunda a sexta-feira. Amém e amém para Jesus. Agora vamos para o ponto mais alto do nosso programa. Vamos rezar. Esse caroço aí debaixo do braço, que é isso? Esse caroço. Pois se você tem fé em Deus, coloque aí um copo com água Eu vou rezar, depois da reza você toma 3 goles da água e dá amém para Jesus 3 vezes, combinado? Através da tua fé, esse caroço vai desaparecer debaixo do teu braço, amém? Essa água já está ungida, colocou aí o copo com água, colocou, isso, pronto. Toma 3 goles, viu? 3. A água já está ungida já, Jesus já ungiu. Ela cura sim. É só você firmar seu pensamento em Deus, tá bom? Ter fé. É porque é através da tua fé que tu vai ser curado agora, tá bom, irmão? Reze comigo esta prece.
1: Chegou o momento da cura. Chegou o momento do milagre na sua vida. Chegou o momento da sua libertação espiritual. Coloque um copo com água ao lado do seu rádio. E por que não dizer uma jarra com água? Um frasquinho com água. Esta água passará a ser benzida e ungida em nome de Jesus Cristo. Acompanhe esta prece com o maior babalorixá, espírita evidente do Brasil, Professor Souza.
0: Deus nosso Pai, que tendes poder e bondade, dai a força àqueles que passam pela provação. Dai a luz àqueles que procuram a verdade. Ponde no coração do homem a compaixão e a caridade. Deus, dai ao viajor a estrela guia, ao aflito a consolação, ao doente o repouso. Pai, dai ao culpado o arrependimento, dai ao espírito a verdade, dai à criança o guia e ao órfão o pai. Senhor, que a vossa bondade se estenda sobre tudo que criaste. Piedade, meu Deus, para aqueles que não vos conhecem. Esperança para aqueles que sofrem. Que a vossa bondade permita hoje aos espíritos consoladores derramarem por todas as partes a paz, a esperança e a fé. Deus, um raio, uma faísca do vosso amor pode abrasar a terra. Deixai-nos beber na fonte dessas bondades fecundas e infinitas, e todas as lágrimas secarão, todas as dores se acalmarão.

0: ajudar o progresso, a fim de subirmos até vós. Dai-nos a caridade pura, dai-nos a fé e a razão, dai-nos a simplicidade que fará de vossas almas o espelho aonde se deve refletir a vossa imagem.
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0: Bom dia, Rádio Cultura. Que alegria, que bom poder voltar aos microfones da Rádio Cultura, viu? Obrigado a você que sintoniza a rádio mais amada de toda a Chapada Diamantina. Eu quero muito ouvir a sua voz. Posso? 11 9 86 40 07 88. 11 9 86 40 07 88, para você mandar o seu alô, para você comunicar comigo até às 11 horas da manhã na Rádio Cultura, a rádio mais amada de toda a Bahia.
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0: Que coisa boa é poder estar de volta aos microfones da Rádio Cultura. Ei, Rádio Cultura!
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0: Eu te amo, te amo, te amo.
2: Eu te amo, eu te amo.
0: Ai, como a gente se ama, hein? Como é bom amar e ser amado.
3: Te amar é tão bom, tão bom, tão bom.
0: Fica tão bom quando eu ouço você cantando, você falando bem alto, as três palavrinhas mágicas, cadê, cadê, cadê, quero ouvir agora.
4: Eu te amo.
0: Eu também.

Como é bom poder entrar na sua casa, no seu trabalho, através das ondas da Rádio Cultura. Que Deus abençoe você, que Deus proteja o seu dia, que você seja muito feliz. E não se esqueça, tenha fé, acredite, Deus é contigo e ninguém será contra ti. Muitas coisas vão acontecer. O que você não pode é perder a fé e nem a esperança. Busque esse Deus que é tão misericordioso, que é tão bom, que está sempre do seu lado, te guiando e te fazendo vencer todas as barreiras. Quando a gente acredita e quando a gente tem fé, não precisa se preocupar com nada, porque Deus vai te ajudar a vencer todas as barreiras, todas as dificuldades. Que o nosso Deus de misericórdia proteja você e a sua família, sempre, sempre.

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1: Já prepara o seu copo com água, os medicamentos, que ele já está na linha para nos abençoar. Querido padre Antônio Maria, bom dia.
2: Bom dia para você, Ivan Silva, e para todos os seus ouvintes. Um grande abraço para todos vocês.
1: Benção, padre Antônio.
2: Deus te abençoe e seja sempre uma bênção. E todos vocês também.
1: Abençoa agora, padre Antônio Maria, os textos, os quadros, as imagens. Abençoa todos aqui da Rádio Cultura, padre Antônio.
2: E aqui estamos nós mais uma vez para abençoar este povo, né? Esses ouvintes queridos, que Nossa Senhora interceda então a bênção sobre todos vocês. Ela é a nossa mãe, ela se preocupa conosco, ela sabe quando falta o vinho da fé, da esperança, do amor na nossa vida, o vinho da confiança, né? A gente às vezes vive momentos muito difíceis, não é verdade? Mas se acreditamos no poder de intercessão de Maria Santíssima, ela vai pedir se a gente pede a ela. Pede a mãe que o filho atende, não é isso? Eu quero agora abençoar a água que vocês prepararam e faço com muito carinho, com muito amor. Senhor, nós vos pedimos nesse momento a vossa bênção sobre a água que preparamos, para que ela se torne um rio de bênçãos e graças para todos nós que a usarmos com devoção. Que ela nos recorde sempre o nosso batismo e nos recorde o vosso amor por nós, Senhor. Jesus, do vosso coração, quando vós estáveis na cruz, pendurado, morrendo, saiu também água. Que saia do vosso coração também esta água que agora abençoamos e nos lave. Nos lave por dentro, Senhor. Amém. Nos purifique e seja remédio para o corpo e para a alma. Em nome do Pai, do Filho e do Espírito Santo. Amém. E vamos pedir também a bênção sobre os objetos que queremos que sejam abençoados. Que a bênção de Deus venha sobre esses objetos, Senhor, nós vos pedimos. Por intercessão da Virgem Maria, Senhora do Novo Caminho, que esses objetos sejam para nós também lembretes da vossa presença em nossas vidas. Que eles, sendo abençoados, se tornem para nós também um canal da vossa bênção. Em nome do Pai, do Filho e do Espírito Santo. Amém.
1: Amém.
2: Meu irmão e minha irmã, que Nossa Senhora nesse momento interceda a bênção sobre todos vocês. Oh, Mãe querida, nós queremos pedir à Senhora, pede a Jesus que nunca nos falte o vinho da confiança, o vinho da esperança, o vinho da caridade, da misericórdia e do perdão. Pede, Mãe querida, que Jesus nos abençoe agora. E a você, meu irmão, a você, minha irmã, eu desejo de coração que o Senhor esteja convosco. Ele está no meio de nós. Que vos abençoe o Deus cheio de amor e misericórdia, o Pai, o Filho e o Espírito Santo. Amém.
1: Amém, Padre Antônio Maria. Beba da água que foi abençoada, meu irmão e minha irmã, e peça a graça que está dentro do seu coração. Padre Antônio, até amanhã.
2: Até amanhã, Ivan Silva. Força e coragem sempre. Até amanhã para todos vocês, meus irmãos e minhas irmãs.

0: Que música linda é essa, meu Deus do céu, meu Pai Eterno. Padre Antônio Maria e Sesi Paulinho, 9h47, bom dia, é a Rádio Cultura, é Ivan Silva até as 11 horas da manhã. Quero saber onde você está me ouvindo. Me conta tudo agora no 11 9 86 40 07 88. 11 9 86 40 07 88.
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0: Ê, Rádio Cultura, que bom poder entrar na sua casa, no seu trabalho. A todos que me acompanham através da Rádio Cultura, uma manhã abençoada para todos vocês, tá bom? Muito obrigado a cada um de vocês. Como é bom começar o programa, né? Recebendo a bênção de Deus através das mãos consagradas e abençoadas do Padre Antônio Maria. É maravilhoso poder começar o programa assim, não é? 9h48, bom dia, mas bom dia com alegria. Ê, Rádio Cultura.
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1: Olá, princesas e príncipes, você vai ouvir agora o momento Amado Batista com meu amigo Ivan Silva. Continue aqui, tá?

0: Criador de todos os tempos, aqui na sua Rádio Cultura. E amado Batista, diferenciado, não tem pra ninguém o nosso amado, não, nosso amado é o mais amado de todos os tempos. E Rádio Cultura, bora ouvir o povo, bora ouvir o povo, cadê?
1: E aí, Ivan Silva, aqui é Cine de Belarmino. Quero mandar para a Matilda Paixão, Marilina Vasboa e a Maria de Souza fazendo barrinha, para Cláudia Pires, para meu filho aqui, meu esposo Naldo, para você, para os ouvintes, quero ver a música Alexandre Pires, É Por Amor.
0: Ah, um abração para você, minha amiga. Saúde e paz, viu? Saúde e paz para você. Obrigado pela sintonia. Você também pode prosear com o Ivan Silva através das ondas da Rádio Cultura. 11 986 400 7 88.
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0: E coisa boa, João Viola cantando com a dupla Caju e Castanha aqui na sua Rádio Cultura. Ouvimos também o nosso rei Roberto Carlos. Bem-vindo à Rádio Cultura, ao programa do Ivan Silva.
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0: Olha só que bonito, né? 9 do 9. 9 do 9. Coisa boa poder estar com você aqui através das ondas da Rádio Cultura. Ei, Rádio Cultura, essa rádio tão maravilhosa. E você pode prosear comigo no 11 986 400788. 11 986 400788. É a Rádio Cultura, Ivan Silva, até às 11 horas da manhã. Obrigado a você, Diltinga. Você que me ouve também no Colobró, Barbado, a todos que me acompanham na região de Wagner. Deus abençoe a vida de todos vocês. Gratidão para todos. E você pode falar comigo sim no zap 11 986 400788. Bom demais entrar na sua casa através das ondas da Rádio Cultura. Vida longa para todos vocês.

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0: musicão, sem pareia aqui na sua Rádio Cultura, 10h22, bom dia, que bom poder estar com você na Rádio Cultura, hoje dia 9 de setembro, vamos juntos até as 11 horas da manhã, uma manhã abençoada para todos vocês, tá bom? Alô meu povo de Utinga e toda a Chapada Diamantina.
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0: Eu estou de bem com a vida, sabe onde eu estou? Na Rádio Cultura. E você, se você quiser mandar o seu alô, é no 11 986 400788. Agora 10h23, é Rádio Cultura.
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3: Agora, no programa Ivan Silva, Saudade Sertaneja.

Ele é diferenciado, Ângelo Máximo, ele é o Máximo, Ângelo Máximo aqui na sua Rádio Cultura. Ouvimos também Zezinho Barros e o Cleide Camargo, Agenda Rabiscada. Quer falar comigo? 11 9 86 40 07 88. Você...

Como é bom estar na Rádio Cultura, proseando com você. Gratidão a todos que me ouvem agora, viu? Vida longa para todos vocês. Obrigado, obrigado, obrigado, tá bom? Quer prosear comigo? O telefone e o WhatsApp é muito fácil, sabia? 11 986 40 0788.

0: Magalhães, aqui na sua Rádio Cultura. E é tudo bem com vocês? Já tem que ir embora, né? Como passa rápido. Mas é gostoso estar com você aqui, através das ondas da Rádio Cultura. Essa rádio tão amada e tão querida, né? Ei, Rádio Cultura, coisa boa poder entrar na sua casa, no seu trabalho, todas as manhãs, através das ondas da Rádio Cultura. Ei, Rádio Cultura M.
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0: No programa Ivan Silva, a oração Maria passa na frente.
1: Maria passa na frente, vai abrindo estradas e caminhos, abrindo portas e portões, abrindo casas e corações. A mãe da frente, os filhos estão protegidos e segue seus passos. Ela leva todos seus filhos sobre a sua proteção. Maria passa na frente e resolve tudo aquilo que somos incapazes de resolver. Mãe cuida de tudo que não está ao nosso alcance. Tu tens poderes para isso. Vai, mãe. Vai acalmando, serenando e amansando os corações. Termina com ódio, os rancores, as mágoas e maldições. Termina com dificuldades, tristezas e tentações. Vai tirando teus filhos das perdições. Maria, tu és mãe e também porteira. Maria passa na frente e cuida de todos os detalhes. Cuida, mãe, ajuda e proteja todos os teus filhos. Maria, mãe da igreja e padroeira do Brasil, eu te peço, mãe, passa na frente. Vai conduzindo, ajudando e curando os filhos que necessitam de ti. Ninguém foi decepcionado, mãe, depois de ter evocado a tua proteção. Só a Senhora, com o poder do teu filho Jesus, pode resolver as coisas difíceis e impossíveis. Que a Santíssima Trindade, o Pai, o Filho e o Espírito Santo nos abençoe poderosamente. Amém, amém, amém. Fiquem todos com Deus, com Nossa Senhora Aparecida e Santa Dulce dos Pobres. Nos encontramos agora amanhã, aqui na Rádio Cultura, às 9:30 da manhã. Tchau, meu povo. Amo vocês.
2: Consagrada seja minha luz, Maria passa à frente.
3: Que alegria, Padre Marcelo Rossi.
4: O inimigo pode até tentar, mas nunca vai te derrubar. 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
5: 10h56.
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2: 10:58.

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2: 10h59.

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2: 11-1.
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1: 11-2
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1: 11:16.
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1: 19.
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1: 1120. 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
1: 1122.

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0: 11:34 da manhã, 11:34. Tempo, a temperatura 27 graus no momento aqui no centro da cidade, Rua Júlio Antônio Neto. 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Às 11:34, 11:34. 11:34 da manhã, 11:34, pulou 11:35. Hoje é quinta-feira, 17 de setembro de 2026, hein? Já se passaram 260 dias, 105 dias para o ano 2027. A lua é crescente, a estação é inverno, né? Finalizando já praticamente o inverno. Dia Nacional do Cego hoje, gente. Dia da compreensão mundial, viu? Hoje é dia da compreensão mundial. Muito obrigado pela audiência onde você estiver. 11:35.
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0: Os destaques chegando, as informações para hoje. Muito obrigado pelo carinho, muito obrigado pela sua audiência maravilhosa, acompanhando nos quatro cantos de Utinga, da Chapada, da Bahia, do Brasil e do mundo.
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0: Está mandando seu áudio, como é que está o clima por aí na sua região? 759-9207-4717. Diesel não vai subir nos postos após reajuste anunciado pela Petrobras.

0: Projeto Cuida Chagas da Fiocruz vai buscar casos de infecções de bebês. Faz buscas de casos, né? Eventos climáticos extremos afetam rotina e aprendizado das escolas. Rio apreende mais de 4 mil armas nos 8 primeiros meses do ano 2026. Eleitores recebem alerta sobre as eleições pelo e-título. 11:36 da manhã.
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0: Candidatos à presidência cumprem agenda nesta quinta-feira. Festival Tempero Bahia leva sabores da Mata Atlântica às mesas. Ligações telefônicas para aplicar golpes têm se tornado prática comum. Candidatos à presidência da República intensificam agendas de campanha. Copom volta a reduzir taxa básica de juros, que vai a 13,75% ao ano. O INEP divulga gabaritos da prova de revalidação de diplomas de medicina. 11:37. Política para minerais críticos prevê incentivos de 7 bilhões de reais.
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0: 8 em cada 10 brasileiras dizem ter sofrido algum tipo de violência. São Paulo registra o mês de setembro, gente, mais chuvoso da história. Imagine. E aqui na nossa região, calor, né? E seca, né? A polícia investiga 4 pessoas após desabamento de prédio em São Paulo. Saúde anuncia medidas regionais para prevenir efeitos do El Niño. Primeira fase de estudos com a polimanina começa no dia 24 deste mês. Chega a 4 o número de casos de sarampo no Amazonas. Tudo isso e muito mais. Até 1:30 da tarde você fica sabendo de tudo o que acontece em Utinga, na Chapada, na Bahia, no Brasil e no mundo.

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3: Muito bem, 11h40, gente, 11h40 da manhã, eu e você até 1h30 da tarde, daqui a pouco meio-dia, horário eleitoral gratuito. Ó, gente, o diesel não vai subir nos postos de combustíveis após o reajuste na Petrobras. Vamos ouvir.
4: Os postos de combustível não devem ter alteração no valor do óleo diesel, apesar do reajuste de preços anunciado pela Petrobras a partir desta quinta-feira. Mesmo com o aumento de R$ 1 por litro, a petroleira vai aplicar um desconto do mesmo valor, garantido por uma ajuda financeira do governo federal. A Petrobras anunciou nesta quarta-feira o reajuste na tabela de vendas do óleo diesel A, que é o combustível puro derivado do petróleo produzido nas refinarias antes da adição de biodiesel. Entretanto, uma portaria do Ministério da Fazenda, publicada também nesta quarta, criou uma subvenção econômica que garante a concessão de desconto de R$ 1 por litro do óleo diesel A de uso rodoviário pelos próximos 30 dias, podendo ser prorrogada por igual período. Na prática, com o reajuste e o desconto, o preço final cobrado pela Petrobras às distribuidoras permanece inalterado. A Petrobras informou que decidiu aderir ao programa de subvenção, criado por medida provisória na semana passada, para manter a flexibilidade comercial. A assinatura formal de adesão ainda depende da publicação de regras complementares pelo governo federal e de trâmites internos da empresa. Segundo a Petrobras, a ideia é não repassar imediatamente para os consumidores a instabilidade do dólar e dos preços internacionais do petróleo. Da Rádio Nacional em São Luís, Gabriel Correa.

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1: Muito bem, 11 horas 43 minutos, 11h43, primeira fase de estudos que com a polilamina começa no dia 24 deste mês, hein?
2: A primeira fase de estudos clínicos com a polilaminina começa no dia 24 deste mês, de acordo com a farmacêutica Cristália. A empresa desenvolve o medicamento em parceria com pesquisadores da UFRJ, a Universidade Federal do Rio de Janeiro. A polilaminina tem potencial para ajudar pessoas com lesão na medula a recuperarem movimentos. O objetivo desta primeira fase é avaliar a segurança da substância em seres humanos. Os pesquisadores vão recrutar 5 pacientes voluntários de 18 a 72 anos, conforme autorização da Anvisa. Todos devem apresentar lesão medular completa entre as vértebras T2 e T10, provocada por trauma a menos de 72 horas e ter indicação de cirurgia para descompressão medular. Depois do procedimento, os voluntários vão passar por reabilitação e serão acompanhados pela equipe de pesquisa por 6 meses. A polilaminina é uma substância desenvolvida em laboratório a partir da laminina, uma proteína encontrada naturalmente no corpo humano. Ela foi descoberta pela professora e pesquisadora da UFRJ, Tatiana Sampaio, que investiga seu potencial há mais de 20 anos. Depois de obter resultados positivos em ratos, os pesquisadores fizeram um estudo piloto entre 2016 e 2021, com 8 pessoas que também passaram por cirurgia de descompressão. 3 morreram em decorrência das lesões. Os 5 sobreviventes apresentaram algum ganho motor. Mas ainda não é possível afirmar que esses ganhos foram provocados pela polilaminina. Por isso, são necessários ensaios clínicos controlados. Se a substância for bem-sucedida nesta fase 1, a equipe poderá pedir autorização à Anvisa para prosseguir com os testes em humanos. Nas fases 2 e 3, os pesquisadores poderão avaliar se a substância realmente funciona e se produz resultados superiores aos tratamentos disponíveis atualmente. Somente depois da conclusão de todas as fases de testes, o medicamento poderá ser registrado e disponibilizado à população. Da Rádio Nacional em Brasília, Oussama El Ghauri.
1: Muito bem, 11 horas 46 minutos. Obrigado, obrigado, obrigado. Isso mesmo, obrigado. 11h46. 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
4: Ingredientes, receitas e referências da Mata Atlântica chegam às mesas de restaurantes, hotéis e pousadas durante o 9º Festival Tempero Bahia. O evento acontece a partir desta quinta-feira e segue até 27 de setembro, reunindo estabelecimentos em Salvador, Lauro de Freitas, Feira de Santana, Vera Cruz, Itaparica e Vale do Capão. A produtora do festival, Djanira Dias, destaca que a escolha do bioma amplia as possibilidades de criação gastronômica e coloca produtos regionais no centro da programação.
5: Que aí a gente tem desde os pescados e peixes da costa até o manguezal, né, que são siri, ostra, caranguejo, e também aí vem as frutas da Mata Atlântica, né, cacau, pitanga, araçá. É uma riqueza tão imensa assim que a gente tem, né? E também temperos, dendê, as raízes, mandioca, inhame. Então, são tantas possibilidades que a gente ficou animado. A gente tem até um barbecue de araçá, né? Que araçá é uma das frutas da Mata Atlântica. A gente tem pitanga, a gente tem peixes, tem um quiche de ostra em Itaparica, né? Então, assim, foi muito rico realmente. A gente ficou muito feliz com esse tema e com a criação dos restaurantes.
4: Djanira Dias lembra ainda que o projeto é dividido em duas etapas. A primeira é o circuito gastronômico e a segunda é o circuito cultural. O 9º Festival Tempero Bahia acontece desta quinta até 27 de setembro. Os pratos preparados pelos participantes terão ingredientes relacionados à Mata Atlântica. Da Rádio Educadora da Bahia, Lise Lobo, para a Rádio Nacional.
6: Sim.

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0: Meio-dia e 26.
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0: Meio-dia e 28.
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1: Muito bem, olha a hora, 12:30, gente, 12 horas, 31 minutos, pulou 12:31.
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1: 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Abraçar meu amigo Cessé, o maior comedor de sarapatel da região, viu? Quando junta ele, Ivan, Nego do Paupeba, meu amigo... Barba pintada. Você conhece barba pintada, ô Sacel? É, rapaz, homem come numa bacia também, viu? É, você, Ivan, essa turma aí tem que fazer um concurso, viu? É, Nego Jó tá nesse pacote também. Alô, Nego Jó, rapaz. Nego Jó apareceu, risadinha. Ele tava meio sumido, mas eu acho que ele apareceu, viu, Nego Jó, viu? Daqui a pouco eu coloco ele no ar aqui. Às 12 horas 31 minutos, no momento, quase 30 graus aqui do centro da cidade, viu? Quase 30. Nego Jó, meu amigo, boa tarde.
4: Bom dia, Eliseu. Bom dia, ouvintes de Rádio Cultura. É, rapaz, tá um pouco sumido, mas agora eu apareci, certo? E a temperatura nem vaga, né? Hoje aqui tá 27 graus. Nada de forma de chuva, não tem nada, nada, nada, nada. E o bicho pegando, e o rio tinha, se passa em vaga, tá seco, né? Já secou. O negócio tá feio, viu? Vamos pedir a Deus que manda chuva pra gente aí, que o negócio tá feio. E passou a lua pra seu Silvino, tudo vindo da cultura aí, que Deus nos abençoe, que dá tudo certo na vida da gente, né? Seu Francisco aqui em Vagra, né? É, Eliana Vazes Boi, certo? É, Zé Negão da Umburana, né? Nilson Roque, é, Aguinaldo, né? Juarez. E... um forte abraço para todos, pessoal do Cachoeirinha, né? Pé de Serra, família, pessoal do Pé de Serra, família da Veana, né? Que isso é muito bom, né? Só tenho que agradecer a Deus por tudo, a oportunidade que a gente tem de estar conversando, né? Passando um alô. E agradecer a Rádio Cultura, que é nossa emissora, que traga da alegria para todos nós que está na escuta. Valeu, obrigado, Eliseu. Forte abraço.
1: Obrigado, meu amigo Nego Jó. Cecil, eu tô mandando um abraço pra você, Nego Jó. Vamos sentar você pra comer só cabeça de peixe, viu? Ali no balneário do Algemeiro, viu? Ei, rapaz. 12h33, meu amigo Vardo, lá de Tanquinho do Lençóis também, já deu ok aqui. Como é que tá as coisas por aí, Vardo? Muito calor aí em Tanquinho do Lençóis. É aí próximo ao aeroporto, ouvindo a gente, né? Tá todo mundo mandando áudio. Muito obrigado. Quem sando lá em Rachãozinho do Lençóis.
5: Eu. É, aqui tá muito sol quente, ventando, mas o céu tá limpo.
1: Pronto, o céu tá limpo, Tanquinho, Riachãozinho. Rapaz, a região do Lençóis só ouve a cultura, viu? Só dá Rádio Cultura na região do Lençóis também, graças a Deus. Alô, Sandro, Riachãozinho do Lençóis, muito obrigado pela participação.
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0: região de Mucugê, na Chapada Diamantina, hein? Dois homens são presos, suspeitos de vender terrenos públicos. Isso aconteceu em Mucugê, aqui na Chapada, viu? Segundo a polícia, dois homens de 34 e 39 anos foram presos pela Polícia Civil da Bahia. Isso aconteceu ontem, cidade de Mucugê, aqui na Chapada. E durante uma operação que investiga comercialização ilegal de terrenos pertencentes a municípios. Segundo as investigações, os suspeitos estariam negociando áreas públicas com terceiros e utilizando documentos particulares de compra e venda que não teriam validade jurídica para formalizar as transações. A operação resultou do cumprimento de dois mandados de prisão e três mandados de busca e apreensão. As diligências ocorreram nos bairros Nova Mucugê, região onde também estão localizadas áreas pertencentes aos municípios. Arma, munições e R$ 8.000 são apreendidos. Durante o cumprimento de ordens judiciais, os policiais apreenderam aí 5 veículos, 3 aparelhos celulares, 1 revólver calibre .38, 14 munições e R$ 8.000 em dinheiro. Além das prisões relacionadas a investigações sobre os terrenos, os dois homens também foram autuados em flagrante com posse ilegal de arma de fogo. Fato ocorrido, cidade de Mucugê, aqui na Chapada Diamantina.
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0: Vamos até Tanquinho Lençóis falar com o Vardo. Boa tarde, Vardo.
3: Oi, eu tô vendo aí, né? Pessoal reclamando aí, né? O tempo quente. É, mas esse tempo foi logo no começo de janeiro, né? E agora, meu amigo, agora a gente temos que aguentar, né? Quem tem bicho aí, gado, né? Aí agora passa um apertozinho, mas é... Não vai demorar muito não. Quanto mais esquenta, mais a chuva tá perto, né, Elias? Elias, meu cunhado aí, que tem essas previsões aí. Eles, quanto mais esquenta, mais a chuva tá na terra. Valeu, Elias, eu tô por cá, tô na escuta.
0: Obrigado, obrigado, meu querido ouvinte aí de Tanquinho do Lençóis, na sintonia, rapaz, que maravilha, hein? Aqui é assim, hein? Aqui é desse jeito, é ao vivo, muito obrigado, onde você estiver, muito obrigado pela audiência. Olha a hora, 12 horas 37 minutos, em Utinga, 12 e 37, região de Seabra.
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0: Abraçar seu Rosalvo, você conhece seu Rosalvo, Cecil? Seu Rosalvo é o pai de Val, né, rapaz? 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Se dá bem com o Biomargo, viu? Que se dá bem também, né, Elias, lá em Andaraí, não é isso, Elias, tá tomando Biomargo? Tiroteio, hein? Tiroteio na região de Seabra, na Chapada Diamantina.
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0: Vamos ouvir o que aconteceu lá em Seabra, se teve um tiroteio lá.
4: Esse assunto do Supremo pra gente falar no outro momento, vamos entrar agora aqui em Seabra. Eu tô recebendo vários moradores ali, me mandaram mensagens, mandaram áudio também. E o clima quente ontem no bairro União, aí nessa região da rua, ontem por volta das 9h30. Bom dia primeiro pra você que tá aí do outro lado nos acompanhando. E ali os moradores, né, Nerisvaldo, foi tiro pra tudo quanto é lado, no bairro União. Tiroteio, alguns falaram, diz que foi alguns minutos de muita bala cruzando ali, a principal rua do bairro União até a noite. Vamos ouvir o áudio do nosso seguidor aí. Fala com o Chapada News.
5: Nerisvaldo Sobrinho.
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5: Neste sim, eu confio.
7: Nerisvaldo, situação sinistra aqui, viu, ô mano? Pesado aqui, bairro União, hoje, agora. Tem uns 30 minutos, tiro pra tudo quanto é lado, viu? Foi tiro da noite. O pau comeu de tiro aqui no bairro União. Veja aí o que é que aconteceu, veja aí a polícia. Isso pegou aqui, viu, Nerisvaldo?
4: Muito bem, tá aí o relato do seguidor.
0: Abraçar nosso amigo colega Nerisvaldo lá de Serra. Rapaz, você viu a pancada dos tiros aí?
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0: É, tiro pra todo lado, isso aconteceu lá em Seabra, viu? Segundo informações aí do Chapada News, um abraço pessoal aos colegas. Aconteceu na noite de ontem, Seabra. Segundo relatos de moradores, os tiros teriam sido ouvidos por volta das 21 horas. É, a polícia investiga o caso, região de Seabra, aqui na Chapada Diamantina.
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0: Amarildo Souza tá na linha. Alô, Amarildo.
9: Boa tarde, Eliseu. Boa tarde. Eu vim te ligar no jornal A Voz do Povo, que é Amarildo Souza, aqui da Fazenda Barrinha, né? Tô aqui, tô ligadinho aqui no jornal, que é líder de audiência. Mandar um abraço para Sérgio Roberto aí em Wagner. Também Nego Jó. Mandar um abraço para Adriano aqui do Buriti, né? Vermelho. Também volta em mim da Vila Paraná. E a todos tá curtindo aí a programação Geo do Rádio aí na cidade do Bonito também. Manda um alôzão aí para todos que estão ouvindo aí o jornal, que é líder de audiência. Muito calor, viu, Eliseu? Muito calor aqui no povoado aqui do Buriti. E também aqui na Barrinha. Alô, seu Silvino. É isso aí, segue aí o jornal. Um abraço aí, Cecel.
0: Olha aí, Cecel. Cecel tá famoso. Comedor de sarapatel, viu, marido? Tá aqui na observação, olhando aqui, fazermos aqui ao vivo.
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0: Obrigado, obrigado. Alô, meu amigo Bia. Bia, irmão de Zé das Pedrinhas. Conhece Bia, Cecel? É, tá ouvindo a gente lá na região de Jacobina, viu? Irmão do nosso, meu querido amigo saudoso, Jair do Trator. Isso, tá ouvindo. Alô, Bia, aquele abraço, meu querido. Muito obrigado pela audiência. 12h41, pessoal das Pedrinhas, do Buriti, muito obrigado. Pé de Serra, essa região maravilhosa ali, ouvindo a gente, muito obrigado. Só da Cultura, também na hora do almoço, quem tá na linha agora?
10: Minha região tá sol. Nada, tá morando, tá sol, ventando e sol. Bom dia.
0: Esqueceu de colocar o nome, né? Esqueceu o nome e endereço, mas tá valendo. Dona Maria também ouvindo a gente, região do Buriti, mandou uma mensagem de texto aqui, obrigado, Dona Maria. Luciano, meu querido, tá falando de onde agora, Luciano?
11: Bom dia, Eliseu, bom dia, Jornal A Voz do Povo. Um abraço a todos aí da cidade de Utinga, minha cidade, onde tem muitos amigos, muita saudade do povo aí. Eliseu, estamos aqui de Goiânia, aqui na capital. Nesse exato momento, está com volta dos 30 graus, com previsão de chuva, Eliseu, graças a Deus, ontem choveu à noite, hoje tem previsão de chuva por volta das 16 horas, e embora está muito calor, mas com previsão de chuva, Eliseu. Um abraço, Eliseu, um abraço a todos aí, Jornal Voz do Povo. Obrigado. Eliseu aqui, meu amigo, um abraço.
0: Um abraço, meu querido, obrigado. Todo dia participa com a gente, Luciano, lá em Goiânia, mas não esquece da cultura, do povo de Utinga, hein? 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Leilian tá ouvindo a cultura lá na região da Vaza dos Bois, região de Wagner.
12: Fiozinho até bom. Foi bom pra dormir, foi bom pra dormir, fresquinho. Só que o sol já tá, né? Quero mandar aí alô pra Cineide, Nego Jó, pra minha mãe Zenaide na Cajazeira, para todos os ouvintes que tiver ligadinho no Jornal Voz do Povo. Um bom trabalho pra você, que Deus abençoe nessa quinta-feira, né? Se não quinta-feira de saúde, paz pra nós. Um bom trabalho. Quem fala é Leilian da Vaza dos Bois.
0: Abraço, Leilian da Vaza dos Bois, Rio de Janeiro, apreendendo em mais de 4 mil armas. É, rapaz, vamos ouvir.
13: Agentes de segurança no Rio de Janeiro apreenderam 4.308 armas nos 8 primeiros meses de 2026. Na comparação com o igual período de 2025, o indicador registrou aumento de 10,3% e de 19,1% em relação a agosto, também do ano passado. Apenas em agosto deste ano, foram 537 apreensões. Os dados divulgados nesta quarta-feira pelo ISP, o Instituto de Segurança Pública do Estado, mostram que somente de fuzis, consideradas armas de guerra, foram 595 apreensões desde janeiro, sendo 93 apenas em agosto. Ainda de acordo com o ISP, a letalidade violenta, que inclui homicídio doloso, lesão corporal seguida de morte, feminicídio, morte por intervenção de agente do Estado e roubo seguido de morte, fez 2.398 vítimas nos 8 primeiros meses de 2026 e 305 só no mês de agosto. Na comparação com 2025, o indicador registrou redução de 4,4% no acumulado do ano e aumento de 3% em comparação mês a mês. Somente as mortes por intervenção de agente do Estado em agosto tiveram um aumento de 50% em relação ao mesmo mês de 2025. Nos 8 primeiros meses de 2026, foram registradas 461 mortes. Já os homicídios dolosos, quando há intenção de matar, roubos de celular e de veículos, tiveram queda em agosto deste ano, frente a igual mês de 2025. O número de roubos de aparelho celular, roubos em coletivo e a transeunte chegou a 32.260 nos 8 primeiros meses de 2026 e 3.758 em agosto. Na comparação com 2025, o indicador registrou redução de 19,8% no acumulado do ano e de 14,6% em relação a agosto de 2025. Foram registrados 16.310 roubos de veículos nos 8 primeiros meses de 2026 e 1.484 em agosto. Na comparação com 2025, o indicador registrou aumento de 6,3% no acumulado do ano e redução de 17,9% em relação a agosto de 2025. Com informações da Agência Brasil, da Rádio Nacional no Rio de Janeiro, Cristiane Ribeiro.
0: Cristiane Ribeiro, 12h46, daqui a pouquinho com exclusividade, acaba de chegar aqui a redação. Atenção, notícia local, notícia de Utinga, encontrado aí um cadáver. Aparente morte natural na cidade de Utinga. Atenção que daqui a pouco dou detalhes dessa notícia. Foi encontrado um cadáver, aparente morte natural, segundo informações da polícia que chega pra gente daqui a pouquinho, hein, gente? 12h47, 12h47, aqui a notícia chega primeiro com exclusividade, com credibilidade. Matilde da Baixona tá ouvindo a gente, boa tarde.
14: Boa tarde, Eliseu, Matilde da Baixona 1. Estou na escuta da Rádio Cultura M de Utinga. Aqui o sol está muito quente, Eliseu. É muito sol, meu irmão. Aí vou mandar uma boa tarde aí para Valtemir, para Claudiane, para Cineide, para Claudio Pires, para a esposa dele, para Vado, lá na Baixa do Cedo. E para todo mundo que estiver na escuta, Eliseu. E um boa tarde, um bom trabalho. Tchau,
0: obrigado, Matilde. Dá um abração no Vado da Baixa do Cedo. Tem tempo que eu não vejo meu amigo Vado, rapaz. Há muitos anos eu tive um prazer de jogar bola lá, né, Vado? É, torcedor do Flamengo, Vado na Baixa do Cedro, gente boa, um abraço pessoal da Baixa do Cedro ouvindo a gente. 12h48, isso aí, 12h48, as informações chegando de primeira, isso mesmo, daqui a pouco a respeito desse fato que acaba de chegar pra gente aqui da cidade de Utinga, vamos trazer essa informação, foi encontrado aí um cadáver aparente morto natural aqui na cidade de Utinga. 12h48, 12h48. Marinalva tá ouvindo a gente na Duvidosa.
15: Bom dia, Eliseu. Aqui é dona Marinalva. Por aqui na Duvidosa, Eliseu, tá calor, mas tem muito vento, sabe? Tem bastante vento aqui na roça. Chuva, não tem chuva não. Não choveu por aqui não, mas o vento tá que tá, viu? Mas também faz muito calor por aqui, né?
0: Muito calor, pessoal da Duvidosa, obrigado, obrigado. São Roque, Lagoa Bonita. Alô, vereador Valflick, aquele abraço da Lagoa Bonita. Vereadores, aí nosso amigo também Luiz, a todos vocês da Lagoa Bonita, muito obrigado. Meu amigo Zé Batista, Mazinho, muito obrigado. Zozó, tá todo mundo de Rádio Ligado na Cultura. Ali no São Roque, muito obrigado também a todos vocês. Rádio Ligado na Cultura, na Baixona, na Baixa do Cedro. Isso, muito obrigado, Ibiaporã, ouvindo a nossa programação 1249. Quem está na linha, 8 em cada 10 brasileiras dizem ter sofrido algum tipo de violência.
16: 8 em cada 10 brasileiras afirmam já ter sofrido algum tipo de violência, sendo a psicológica a mais comum. Além disso, 98% dizem adotar estratégias de proteção no cotidiano, diante desse cenário. É o que aponta a pesquisa Segurança das Mulheres, percepção da sociedade brasileira sobre a violência, realizada pelos institutos Patrícia Galvão e Locomotiva, divulgada nesta quarta-feira. Entre as situações de insegurança apontadas pelas mulheres estão a violência doméstica, temida por 6 em cada 10 delas, pontos de ônibus e estações, citados por 42% das entrevistadas, bares, festas e baladas por 41% e transportes públicos por 33%. Vera Vieira, diretora executiva do Instituto Patrícia Galvão, chama atenção para a gravidade dos dados apresentados na rotina das mulheres.
17: Elas têm que cotidianamente dar com um termômetro que indique aonde elas vão, com quem elas vão e até que horas elas podem ter liberdade de permanecer na rua. É um estado constante de vigilância. As mulheres vivem num estado constante de vigilância.
16: A especialista destaca ainda que mulheres negras e trans sofrem mais com a violência e a necessidade de mais educação para promover uma cultura contra o preconceito.
17: A violência, ela não é homogênea, porque se a mulher é negra, se a mulher é, por exemplo, transexual, ela vai sofrer muito mais violência, ela vai estar muito mais exposta. Então, também é preciso uma educação para não discriminação, uma educação para a paz.
16: As mulheres ouvidas declararam ainda que, para evitar situações de perigo, já mudaram hábitos de lazer ou preferiram utilizar algum meio de transporte em vez de ir a pé, mesmo quando o destino era próximo. O impacto chega também a decisões relacionadas à vida profissional e acadêmica. 45% afirmam já ter deixado de aproveitar oportunidades de trabalho ou estudo por causa do medo da violência. Outras estratégias adotadas são sair sem o cartão de crédito, utilizar aplicativos com recursos de segurança, andar com celular reserva, praticar técnicas de defesa pessoal e carregar itens de proteção pessoal, como spray de pimenta. As brasileiras também apontam caminhos para enfrentar o problema. 95% consideram importante ampliar os canais de denúncia e apoio às vítimas de violência. 93% acham necessário melhorar a infraestrutura das cidades, incluindo transporte público, iluminação e espaços públicos. E percentual semelhante delas destaca a relevância da redução das desigualdades sociais e econômicas como parte das medidas de prevenção e enfrentamento da situação. O estudo ouviu 1.500 pessoas de 16 anos ou mais de todas as regiões do país. Para denúncias de violência contra a mulher, é possível ligar gratuitamente no Disque 180. O serviço funciona 24 horas por dia, todos os dias da semana. E em caso de emergência, deve-se acionar a Polícia Militar pelo 190. Com produção de Lígia Maria, da Rádio Nacional no Rio de Janeiro, Carolina Pessoa.
0: Obrigado, Carolina. 3 pacientes em estado grave após incêndio em ônibus de Irecê para Barra são transferidos para Salvador. Detalhes, informações.
4: Imagens agora pela manhã. E olha a situação, ela tá ali, tá no G1, tá em vários canais aqui da região. É, esse acidente que aconteceu ontem, parece que pacientes tinham saído de Irecê, estavam fazendo tratamento em Irecê e retornando para suas casas lá em...
0: Daqui a pouco informações diretas chegando pra gente aqui, o problemazinho técnico. Já estamos apurando mais informações. Às 12h53, daqui a pouco a notícia da cidade de Utinga também. Um corpo foi encontrado em Utinga. Atenção, daqui a pouco, tudo isso chegando pra gente. É, rapaz, é o volume de notícias aqui com credibilidade, imparcialidade. 12h53, agora sim.
4: Imagens agora pela manhã. E olha a situação, ela tá ali, tá no G1, tá em vários canais aqui da região. É, esse acidente que aconteceu ontem, parece que pacientes tinham saído de Irecê, estavam fazendo tratamento em Irecê e retornando para suas casas lá em Barra, aqui na nossa região. Deste veículo, 19 passageiros, 19 pessoas ficaram feridas. Que coisa, hein? E tem gente em estado grave. grave. Como é que é? Traz aqui a informação. A parte dos pacientes foram encaminhados para a unidade de saúde de Barra, aqui na nossa região, e Xique-Xique, enquanto outros tiveram transferências para hospitais de Irecê, Barreiras, Salvador. Lembrando a você que a gente não tem a informação se foi nesse local, nesse ponto, que o acidente aconteceu. Porque é muito fogo, isso vem acontecendo aqui na Chapada Diamantina, por isso é importante as pessoas terem atenção enquanto você está passando com o veículo e chamas ali na beira da pista, porque é um risco. E essas imagens, elas foram compartilhadas e estão mostrando aí a intensidade do incêndio, da vegetação, ali na BA-160, que fica entre Barra e Xique-Xique. Esse registro aí nas imagens, ele dá pra gente ter uma noção, né, do volume das chamas e as condições da rodovia no horário do ocorrido. Mas é bom deixar bem claro para você que está nos acompanhando que a gente não tem a informação oficial de que essas imagens tenham relação direta com o ônibus que foi atingido pelo fogo. Gente, que negócio, hein? O ônibus passando, o fogo chegou, pegou e pegou fogo no ônibus. E quem tava dentro, misericórdia. Imagine que desespero, né?
0: Céu, meu Deus, rapaz, é coisa, né, rapaz? É coisa. Chegamos aqui na cidade de Utinga, atenção.
6: Polícia.
0: Noite de ontem, atenção, por volta das 7 horas e 53 minutos, 19 horas e 53 minutos de ontem, segundo pelotão de policiamento ostensivo, DPM, Utinga, foi acionado por meio do telefone funcional para averiguar uma ocorrência envolvendo uma pessoa encontrada em óbito, Rua do Consórcio, centro da cidade, zona urbana de Utinga, proximidades da Praça do Banco do Brasil. De imediato, a guarnição foi até a unidade hospitalar, a guarnição manteve também contato com o médico responsável pela avaliação, não sendo constatados sinais aparentes de agressão externa. Conforme informações colhidas, tratava-se de um homem de 86 anos de idade, que apresentava estado de saúde bastante debilitado há alguns anos e possuía histórico de problemas de saúde, incluindo complicações prostáticas e utilização de dispositivos médicos. A Polícia Militar realizou o deslocamento para averiguação, a coleta das informações necessárias e o registro da ocorrência, permanecendo a situação sobre os procedimentos cabíveis. Você vai ler também essa notícia agora já no oinoticias.com.br, viu? Corra lá, digite, você vai ler agora no oinoticias.com.br. O segundo pelotão de policiamento ostensivo de Utinga manifesta profundo pesar pelo falecimento. Tá aí a todos os familiares e amigos, desejando força, conforto neste momento de dor e luto. Está aí as informações chegando com exclusividade da cultura. É encontrado aí um cadáver, aparentemente morte natural, segundo informações da Polícia Militar. 12h57 em Utinga, 12h57.
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0: Abraçar meu amigo Peba, o Reinaldo é o Peba.
18: Oi, Eliseu e ouvintes da Rádio Cultura, boa tarde. Estou ligado no jornal Voz do Povo, viu, Eliseu? Deus abençoe, bom trabalho.
0: Obrigado, amigo, amém, Peba. Ouvindo a gente, está na região do Núcleo Rural. Alô, Jamaica, ali pertinho. Alô, Rocão e sua esposa também, lá no Núcleo Rural, é Rádio Cultura, chegando com qualidade em toda a região, 12h57, Valtemir, Vila Paraná do Bonito.
19: Boa tarde, Miguel Eliseu. Valtemir, Vila Paraná, Eliseu. Aqui, no momento, estou aqui em Bonito. Aqui está aqui, não está deitando, né? Está com uma temperatura de 27 graus. Até bom, rapaz. Só que eu tive uma notícia agora, o cara me ligou que a gente está tendo um incêndio lá na Vila Paraná, né? Aí eu estou tentando entrar em contato com o pessoal da brigada aqui, mas não estou conseguindo. Não sei, deixei um recado aqui para os caras, que eu não sei como é que é esse incêndio. Está acontecendo um incêndio lá no momento, na Vila Paraná.
0: Tá aí as informações, aí é preocupante, atenção da brigada aí de incêndio. Região de Bonito, incêndio, segundo informações do Valtemir, lá na região dele mesmo, na Vila Paraná do Bonito, acontecendo nesse exato momento um incêndio, segundo informações. Você que tem contato da Brigada de Incêndios aí da região de Bonito, por favor, segundo o Valtemir, está tendo incêndio lá na Vila Paraná do Bonito. Quem é que fala com a gente agora? Aqui é tudo ao vivo, gente, é tudo ao vivo.
20: Graus no município de Vargas, na Bahia, é a temperatura. Rádio Cultura Jutinha, uma 32 graus está fazendo no município de Vargas, no Liseu Aquino. Entendeu? um sol muito quente, quente, quente, quente mesmo. Rapaz, está estrando ovos. E eu tava aqui no sol. Tá demais aqui em Wagner. Boa tarde, Eliseu. Boa tarde a todos os ouvintes da Rádio Cultura. Um abraço para meus irmãos aí da Iutinga e demais regiões aí, Bonito. Quero dar um abraço aqui para meu amigo Sandro, que mora lá no Bonito, né? O Robson, que diga, e o Sandro, Sandro Alcântara e Robson. É, o Robson é lá de Bonito. Um abraço, boa tarde.
0: Obrigado, Gilmar Vasconcelos, lá da cidade de Wagner, ouvindo a gente também, 12h59, aqui não para, hein? Quem é que tá na linha agora? Abraçar meu amigo Zé Batista mais uma vez, ouvindo a gente lá na Rua Bonita, né, Zé? Um abraço.
3: Alô, Eliseu, boa tarde. Beleza? Gilmar. Não, aqui tá chateado, não tá chovendo não, tá nubrado, tá. Até pinta abafado pra chuva, mas choveu a semana inteira. Aí agora deu uma parada, né? Mas o mais tudo beleza. Alô, forte abraço aí, pessoal da Jornal Voz do Povo aí.
0: Obrigado, obrigado, Justimar, em Santa Bárbara do Oeste, ouvindo a gente, muito obrigado. Aqui é assim, é tudo ao vivo. É, Fábio Gabriel, da região de Macaúba, de Miguel Calmon.
21: De Utinga e os ouvintes do Jornal A Voz do Povo, com Eliseu Aquino. É aqui na Macaúba, essa noite fez muito calor, não choveu. Está ventando bastante e o sol está muito quente. Ok, Fábio Gabriel.
0: Valeu, Fábio Gabriel, região de Macaúbas e Miguel Comum. Break comercial, segura aí que daqui a pouco tem mais jornal, pontualmente 1h da tarde.
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24: Uma e um.
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7: 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Uma e sete.
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4: Na hora das notícias do esporte.
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4: O torcedor do Corinthians hoje, é como dizia os narradores de futebol, tá cuspindo marimbondo, né? É o Corinthians, rapaz, perdeu para o Estudiantes, eliminado da Libertadores.
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4: Pois é, o Corinthians está fora da Taça Libertadores. O Timão foi derrotado por 1-0 pelo Estudiantes ontem na Neoquímica Arena e não conseguiu avançar às semifinais da competição. No jogo de ida, realizado em La Plata, as equipes haviam empatado em 1-1. A oportunidade de levar a decisão para os pênaltis surgiu nos acréscimos, mas o Memphis Depay desperdiçou a cobrança e viu o Corinthians ser eliminado diante da sua torcida. Pra você ver o que é futebol, né, rapaz? Tem uma ideia, o Corinthians ainda teve uma última oportunidade de sobreviver no torneio aos 51 minutos. Após revisão do VAR, o árbitro marcou pênalti por toque de mão de Thomas Palacios dentro da área. O Memphis Depay assumiu a responsabilidade, mas mandou a cobrança por cima do gol. Com o erro do atacante, o Corinthians perdeu por 1-0 e foi eliminado da Libertadores. Corinthians volta a campo agora no domingo, dia 20, às 4 da tarde, contra o Fluminense, 28ª rodada do Campeonato Brasileiro. A partida será disputada também na Neoquímica Arena, em São Paulo. Pois é, rapaz, teve uma oportunidade, deu tudo, tinha tudo para ficar na Libertadores do Corinthians. Mas parece que não era o dia mesmo ficar, né? Foi eliminado. 13 horas, 13 minutos. Já o Palmeiras superou a LDU nos pênaltis e avançou à semifinal na Libertadores. O contrário aí do Corinthians, hein? Ainda rodada de onde o Vasco venceu o Santa Fé em São Januário e avança às semifinais agora da Sul-Americana. O Vasco não está bem no Campeonato Brasileiro, mas na Sul-Americana conseguiu passar, hein? Música. 13h14, 1h14 da tarde. 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
4: Libertadores, hoje tem jogão. Daqui a pouco eu vou fazer enquete no Tarde Total, Flamengo e Del Valle hoje, hein? Isso, Flamengo e Independiente Del Valle do Equador vão se enfrentar na noite de hoje. Em partida que vale uma vaga na semifinal da Libertadores, o duelo será disputado no Maracanã, no Rio de Janeiro, às 21h30, horário de Brasília, tá bom? 21h30, no jogo de ida lá no Equador, o Flamengo venceu o time mandante por 2-0, com gols de Bruno Henrique e Léo Pereira, por conta da vantagem construída fora de casa. A equipe de Leonardo Jardim chega em situação confortável para o confronto no Rio, que pode perder por até um gol de diferença, hein? Que ainda assim vai garantir a classificação. Em caso de derrota por 2 gols de diferença, a vaga será decidida nos pênaltis. Tem tudo para dar Flamengo hoje aí. Está aí a expectativa, mas o jogo é jogado, né? Olha o que aconteceu com o Corinthians, jogando dentro de casa ontem e perdeu, né? Está fora da Libertadores. Para o confronto diante da sua torcida, o Flamengo ainda não contará com Everton Araújo, que se recupera de uma lesão. A dúvida fica por conta de Léo Pereira. O zagueiro ficou fora da partida contra o Corinthians. Isso aconteceu no final de semana. Na escalação principal, a dúvida está no ataque. A tendência é que Pedro, camisa 9 da equipe, retorne ao time titular após começar no banco de reservas lá em Quito, quando Bruno Henrique iniciou a partida. Assim como o Flamengo, que venceu o Corinthians no domingo, o Del Valle também chega ao confronto após uma vitória. A equipe lá do Equador bateu o Libertad por 3-2 e desembarca no Rio de Janeiro, confiante em busca da vitória. Jogão de bola hoje, hein, gente? Jogão de bola e logo mais estaremos fazendo uma enquete Flamengo e Independente Del Valle para você faturar prêmios aqui na Cultura.
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4: 1h17 da tarde.
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4: Deixa o povo falar que tá na linha aqui. Dona Domingas, né? Dona Domingas, tá em Wagner.
8: Tá falando aqui, Dona Domingas, da Regente Wagner, Bahia. A previsão do tempo é sol. É sol. Daqui até começo de outubro.
4: Tá certo, Dona Domingas, deu uma interferênciazinha aí. Um abraço, Mário, da Reciclagem no Bonito, também ouvindo a gente. Muito obrigado, viu, Mário? Um forte abraço ao Mário, sempre de rádio ligado lá na cidade de Bonito, ouvindo a nossa programação. Você que está do outro lado também, mas em toda a região, muito obrigado. Quem fala com a gente agora?
9: Bom dia, Eliseu. Aqui tá quente. Tá sol. Um calorzão.
4: Esqueceu de colocar o nome e o endereço, essa pessoa que mandou esse áudio aqui, tudo bem? 1h18.
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4: Muito obrigado pela audiência. Logo mais Tarde Total, hoje é dia de enquete, viu? É, Flamengo e Del Valle hoje, na sua opinião, você pode faturar presente, então desliga o rádio, viu? Fique com a gente.
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4: Um abraço, meu querido Celso, com a gente.
11: Eleições. Vamos à agenda dos candidatos à presidência desta quinta-feira. Augusto Cury, do Avante, concede entrevista coletiva na Associação Paulista de Imprensa, em São Paulo. Também estarão por São Paulo Ronaldo Caiado, do PSD, reunido com empresários da 25 de março, e depois em entrevista ao Jornal da Record, Samara Martins, do Unidade Popular, que faz caminhada no centro, a partir da Estação da República, e no fim do dia tem panfletagem e conversa com trabalhadores na estação Itaim Paulista. Wilson Grassi, do Democrata, que assina o termo de compromisso de presidente amigo da criança na Abrinq. E Romeu Zema, do Novo, em entrevista ao SBT. No interior do estado, no Noroeste Paulista, estará Edmilson Costa, do PCB, em caravana em São José do Rio Preto. Clariana Barão, do Democracia Cristã, vai estar no interior de Pernambuco, em Santa Cruz do Capibaribe. E Hertz Dias, do PSTU, no Maranhão, faz panfletagem em feira em São Luís e depois participa de podcast. Enquanto isso, Lula, do PT, estará em Montes Claros, no interior de Minas Gerais, faz por lá o evento chamado Brasil Pronto para Mais, com apoiadores e candidatos locais. E Flávio Bolsonaro, do PL, estará em Vitória da Conquista, na Bahia, faz carreata e comício no bairro de Candeias, em frente ao estádio. Renan Santos, do Missão, tem carreata em Santa Catarina e Rio Grande do Sul, passa por Chapecó, Passo Fundo e Caxias do Sul, e Rui Costa Pimenta, do PCO, se reúne com a direção do partido. Da Rádio Nacional em Brasília, Priscila Mazenotti.
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4: É isso aí, um abraço, o pessoal do esporte da cidade de Utinga, é o Carecão, né? 13 horas 25 minutos, mais informações das eleições.
18: Eleições. A eleitora ou eleitor que tem o aplicativo e-título do Tribunal Superior Eleitoral começa a receber a partir de hoje alertas de orientações sobre o pleito de outubro. Entre as notificações estão lembretes para consultar o local de votação, manter o aplicativo atualizado e acessar informações e serviços eleitorais. Além disso, os alertas vão contribuir para enfrentar a desinformação. Segundo o TSE, o envio de notificações no aplicativo vai seguir durante todo o período eleitoral. O objetivo é estabelecer um canal direto e seguro de comunicação com o eleitorado. O e-título substitui o título eleitoral de papel. E para quem tem biometria cadastrada e fotografia exibida no app, ele também pode ser usado como documento de identificação no momento do voto. Entre os principais serviços disponíveis no aplicativo estão a possibilidade de justificar a ausência no dia da votação, quitar débitos eleitorais por Pix ou cartão de crédito, emitir certidão de filiação partidária e gerar código de autenticação para sistemas parceiros e conveniados da Justiça Eleitoral. A recomendação do TSE é que os eleitores baixem o e-título com antecedência e mantenham o aplicativo atualizado. Da Rádio Nacional no Rio de Janeiro, Priscila Terezo.
4: Priscila Terezo, obrigado. 13 horas 26 minutos. O diesel não vai subir nos postos após reajuste anunciado pela Petrobras. Vamos ouvir.
19: Os postos de combustível não devem ter alteração no valor do óleo diesel, apesar do reajuste de preços anunciado pela Petrobras a partir desta quinta-feira. Mesmo com o aumento de R$1 por litro, a petroleira vai aplicar um desconto do mesmo valor, garantido por uma ajuda financeira do governo federal. Petrobras anunciou nesta quarta-feira o reajuste na tabela de vendas do óleo diesel A, que é o combustível puro derivado do petróleo produzido nas refinarias antes da adição de biodiesel. Entretanto, uma portaria do Ministério da Fazenda, publicada também nesta quarta, criou uma subvenção econômica que garante a concessão de desconto de R$1 por litro do óleo diesel A de uso rodoviário pelos próximos 30 dias, podendo ser prorrogada por igual período. Na prática, com o reajuste e o desconto, o preço final cobrado pela Petrobras às distribuidoras permanece inalterado. A Petrobras informou que decidiu aderir ao programa de subvenção criado por medida provisória na semana passada para manter a flexibilidade comercial. A assinatura formal de adesão ainda depende da publicação de regras complementares pelo governo federal e de trâmites internos da empresa. Segundo a Petrobras, a ideia é não repassar imediatamente para os consumidores a instabilidade do dólar e dos preços internacionais do petróleo. Da Rádio Nacional em São Luís, Gabriel Corrêa.
4: Ok, Gabriel, 1 hora 28 minutos, finalizando o jornal de hoje. De volta amanhã com fé em Deus, a partir das 11h30 da manhã. Daqui a pouquinho lá, programa Tarde Total. Hoje tem enquete para você concorrer prêmios com Flamengo e Independente Del Valle. Acerta o placar, nome e endereço daqui a pouco. Fique ligado na cultura, fique com a gente.
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21: 1h29.
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28: 1h31.
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3: 1:34.
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2: 1:36.
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3: 1:49.

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3: 1:51.
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10: 1:53. 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
1: 1h55.
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5: 2:18. 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
3: 2h23.
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2: 12:33.
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1: 2h38.
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0: 12:47.
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0: Legal, gente, daqui a pouquinho enquete, boa tarde, oferecimento Café Otingo, supermercado Martins, casasfreire.com. Daqui a pouco tem enquete, viu, daqui a pouquinho teremos a enquete, Flamengo e Del Valle hoje, Libertadores da América, tá valendo aqui uma pomada negra para quem acertar o placar do jogo e mais um pacote de cerveja gelada do supermercado Martins, hein? Então, fique na sintonia, 759-9207-4717.
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0: Aí você curtiu Canindé aqui na tarde mais gostosa do rádio. Bom demais, hein? Um minuto para as três, daqui a pouquinho quero ver sua voz. O placar do jogo entre Flamengo e Del Valle hoje pela Libertadores. Acerte, automaticamente já concorre um pacote de cerveja gelada nesse calorão aí, hein? E mais uma pomada negra para você. Então participe, 759-9207-4717. Não esqueça, 4717 é o final do Zap Cultura. Não esqueça o seu nome e o endereço, tá bom? Aqui na enquete da tarde.
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2: Chapada em Notícias, 3 horas, 7 minutos. STF cancela reunião para avaliar a atuação de Mendonça no caso Master.

0: Para recompor inflação, Bolsa Família tem reajuste e chega a R$ 691. E mais as últimas do esporte para você. A primeira notícia.
1: O valor mínimo do Bolsa Família subiu de R$ 600 para R$ 691, um aumento de 15% e vai valer a partir de outubro. O anúncio e a assinatura do decreto foram feitos nesta quinta-feira no Palácio do Planalto. De acordo com o ministro do Planejamento e Orçamento, Bruno Moretti, o objetivo é recompor o valor de acordo com a inflação acumulada desde março de 2023, de acordo com o decreto. O índice utilizado é o INPC, que mede o custo de vida de famílias de até 5 salários mínimos de renda.
2: O benefício médio do programa, quando se soma aos demais benefícios, sai de 675 para 777, ou seja, uma variação aí nominal em torno de R$ 100. Repito, respondendo à reposição da inflação nesse período desde o início do Bolsa Família, nos termos que a lei nos autoriza.
1: Segundo o ministro, há espaço fiscal para a medida neste ano, que deve custar R$ 5,8 bilhões. Moretti afirmou que zerar a fila da Previdência Social abriu margem para o reajuste. Para 2027, a previsão de impacto é de R$ 22 bilhões no orçamento. O valor de R$ 600 começou em 2022, quando se chamava Auxílio Brasil. A partir de 2023, o programa voltou a se chamar Bolsa Família e manteve o valor mínimo, mas teve o acréscimo de R$ 150 para crianças de até 6 anos e R$ 50 para gestantes, crianças e adolescentes de 7 a 18 anos. Então, o benefício Primeira Infância, um extra pago por crianças de até 6 anos, sobe para R$ 173, e o benefício

0: benefício variável familiar para R$ 58,00, pago para gestantes e crianças e adolescentes de 7 a 18 anos. Da Rádio Nacional em Brasília, Gabriel Brum.
1: Ok, Gabriel, olha a hora, 3 horas, 10 minutos, 3 e 10. STF. Gilmar questiona a sessão que manteve afastamento do diretor da Polícia Federal.
2: O ministro Gilmar Mendes, do Supremo Tribunal Federal, enviou ofício ao presidente da segunda turma, ministro Luiz Fux, questionando a condução da sessão virtual, que fechou maioria pela manutenção do afastamento do diretor-geral da Polícia Federal, Andrei Rodrigues, do cargo. Ofício encaminhado no último dia 11, mas só tornado público nesta quinta-feira. É que em pouco mais de uma hora, segundo Gilmar Mendes, ele foi informado do afastamento e da convocação da sessão virtual. E em menos de 10 minutos, já tinham os votos do relator André Mendonça, de Luiz Fux e de Cássio Nunes Marques. Gilmar Mendes pediu vista. Segundo ele, a segunda turma é composta por 5 membros e o presidente dela deve coordenar os trabalhos e o diálogo com todos, sem inclinação por qualquer um deles. Lembrando que Andrei Rodrigues foi reconduzido ao cargo no dia seguinte por uma decisão do presidente do STF, Edson Fachin. Em outro movimento, Gilmar Mendes veio às redes sociais para partir em defesa do Procurador-Geral da República. Disse que Paulo Gonet teve a honra injustamente manchada pelo levantamento do sigilo de conversas que não mostravam nenhuma irregularidade. O nome dele aparece em mensagens retiradas do celular do ex-banqueiro Daniel Vorcaro, mensagens de terceiros e não trocadas diretamente com o PGR. Na sessão de terça-feira, Paulo Gonet admitiu um único encontro brevíssimo e banal com Daniel Vorcaro. Gilmar Mendes chamou a cena de terça-feira de lamentável e afirmou que André Mendonça tinha a intenção de lucrar politicamente com o episódio. Palavras de Gilmar Mendes: quem age assim não é magistrado imparcial, é boneco de campanha, um pichuleco eleitoral. O ministro André Mendonça rebateu a publicação, reforçou que a lei orgânica da magistratura nacional proíbe magistrados de se manifestarem sobre processos pendentes de julgamento, explicou que o sigilo levantado foi de um procedimento específico em decisão fundamentada e nos estritos limites do que lhe competia e finalizou: jamais ameaçou quem quer que seja de execração pública, nem se valeu de linguajar impróprio ou transformou o plenário num palanque ou picadeiro, vociferando aos berros para tentar mascarar com truculência ilações vazias e que carecem de qualquer fundamento jurídico minimamente aceitável. Da Rádio Nacional em Brasília, Priscila Mazenotti.
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4: A gente tem nessa quinta-feira, 17 de setembro, o retrato fiel do que se tornou o futebol paulista. O Palmeiras vai jogar mais uma semifinal de Libertadores, a sexta em 7 anos da era Abel, disputa também o título da Copa do Brasil e do Campeonato Brasileiro. Enquanto isso, os três outros grandes do estado secam o rival e, melancolicamente, se debruçam sobre a única coisa que eles têm a fazer até o fim do ano, que é brigar contra o rebaixamento. O Santos até conseguiu dar uma desgarrada, mas Corinthians e São Paulo, nesse momento, olham para o Z4 muito próximo deles. É a situação de fim de feira que já em setembro vivem hoje as torcidas de São Paulo, Corinthians e Santos. E não tem muito o que explicar sobre como a gente chegou a essa situação. É gestão. O Palmeiras saneou o clube e vem emendando uma série de boas decisões, tanto na esfera administrativa como na esfera esportiva. Nesses anos de Abel, né, que chegou lá em 2020, dá uma olhada no que já aconteceu com os outros clubes. O Diniz, por exemplo, só durante a era Abel, já dirigiu os três outros grandes: São Paulo, Santos e Corinthians, onde ele está atualmente. O Dorival Júnior, durante a era Abel, dirigiu duas vezes o São Paulo, uma vez o Corinthians. O Cuca dirigiu duas vezes o Santos, uma vez o Corinthians. Só durante a era Abel, o Corinthians teve 15 sujeitos diferentes que dirigiram pelo menos um jogo do time. O Santos teve 18, e o São Paulo teve 10. Então calcula a quantidade de multa rescisória que esses clubes gastaram nesses anos todos em que o Palmeiras tem apenas o Abel Ferreira lá empregado. A quantidade de jogador que técnicos diferentes trouxe para o elenco, depois você tem que vender, se desfazer deles. Ah, mas nesse meio tempo o São Paulo ganhou uma Copa do Brasil, o Corinthians também, sim. São os respiros de grandeza que eles conseguiram dar, né? A exceção que comprova a regra desse período de era Abel Ferreira. E sabe o que é o pior? Além de não ter nada grande com que sonhar nesses meses ainda que restam para 2026, também não parece haver muita perspectiva de que a situação pode se alterar no curto prazo. Porque eu não enxergo, sinceramente, hoje, dentro da política associativa horrorosa, que é a do São Paulo, do Corinthians e do Santos também, uma perspectiva de que isso vá mudar rapidamente no futuro. Então o futebol paulista hoje tem 4 grandes torcidas, gigantes, só que na prática a gente tem 3 delas secando o Palmeiras. Tem sido assim nos últimos anos e, infelizmente, para Corinthians, São Paulo e Santos, nada indica que no ano que vem vai ser diferente.
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35: Legal, legal, gente. Olha a hora, 3h21. 3h21 tá valendo a participação. Agora, enquete Flamengo e Del Valle hoje, Libertadores. Tá bom? É, basta você participar com a gente. 75992074717 para concorrer. Pacote de cerveja gelada, mais uma pomada negra para você que está com torcicolo, dor no corpo, dores musculares. Pomada negra aqui, tá bom? Então mande seu áudio, participe, peça também a sua música. 3h22 aqui no centro, muito calor no centro da cidade, 30 graus agora. 30 graus, né, rapaz? Aqui no centro de Utinga.
36: Boa tarde, Alizinho. Aqui é Cine do Buriti. Quero mandar alô para a Madiana Bachona, Liliana Vasboi, a Valinha de Souza fazendo barrinha, para Cláudio Pires, para meu filho que é o exclusional do Valseiro, para os ouvintes, o placar do jogo é 2x1 para o Flamengo.
35: Cineide do Buriti colocou 2x1, Flamengo, Cineide. É isso aí, tá anotadinho, boa sorte, tá certo, Cineide? É, tá valendo um pacote de cerveja, oferecimento do supermercado Martins, valendo também uma pomada, hoje a pomada negra, né? Pomada negra pra você, tá aqui prontinha. Quem acertar o placar vai faturar numa boa. Olha a hora, hein? 3h22.
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0: música bonita, na voz dele, Jerry Adriani.
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0: 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Alô, Reinaldo Peba, é o homem do carro-pipa, é o homem da água, né, Peba?
2: Eliseu, boa tarde, Eliseu. Ouvinte da Rádio Cultura. Eu ganhei 3-1 o Flamengo, viu? O Flamengo vai dar 3-1.
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Legal, todo mundo participando às 3 horas 32 minutos. Tem enquete Flamengo e Del Valle hoje, hein? Quero ouvir o placar do jogo. Automaticamente você vai concorrer a um pacote de cerveja do Supermercado Martins e a pomada negra. Então participe!

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4: 3:33.
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0: 11:37.
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2: Vamos que vamos, boa tarde. Tarde quente, hein? É, quase chegando a primavera, mas estamos ainda na estação do inverno, muito calor.
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2: Tá valendo um pacote de cerveja para quem acertar o placar do jogão de hoje, hein? Entre Flamengo e Del Valle. Flamengo rumo às semifinais da Libertadores. Quem tá na linha agora, boa tarde.
4: Boa tarde. Quero que você mande uma música para mim. Tá bom? Qualquer uma que tiver aí no comando, manda aí para mim. Meus locutores, boa tarde para vocês todos. Meu nome é Dida, mulher de Rocão.
2: É isso aí, Dida, esposa de Rocão, ouvindo a nossa programação, hein? Ali no Núcleo Rural. Alô, Jamaica, tá sumido, Jamaica.
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2: Nosso amigo Rocão, aquele abraço, 20 para as 4. Vamos até o Bonito agora falar com o Mário.
5: Olá, meus amigos da cultura, boa tarde. Acho que é a Sandra que está no comando aí. Boa tarde, Sandra. Que é o mais rescate de Bonito. Uma abençoada tarde para você, para todos os ouvintes aí da cultura. Manda um aí para nossa amiga Lene, que lá no pé dessa essa grande emissora. É, mas se você bater o diretor aí, botar, será uma rádio dessa aqui, não? Um montão de emissora aqui no Bonito. Faz vergonha, cidade que nessa aqui não tem uma rádio. Que... não tem uma sequer, nem para fazer remédio. E aí, passa um sucesso aí.
2: Valeu, Mário. Enquanto não chega uma rádio aí, nós ficamos ouvindo a cultura, viu, Mário? Vai ouvindo a cultura com a gente aí, meu querido Mário, lá do Bonito. E não esqueça o placar do jogo, não esqueça o placar do jogo. Tem Flamengo e Del Valle hoje, você pode ganhar um pacote de cerveja nesse calor, hein? Pra quem gosta. E Supermercado Martins com a gente, nosso amigo Mazó.
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0: gravando tudo e eu tô sem conseguir entrar em contato com o pessoal da Brigadeira.
1: Atenção, atenção.
0: Tô sem falar pra ver o que aqui acontece.
1: Atenção, pessoal da Brigada aí do Munito, né, rapaz? Tem muito incêndio, segundo o Valtemir, lá na região da Vila Paraná, muito fogo por lá, viu? Pessoal da Brigada, da Chapada Diamantina, hein? Vamos socorrer os irmãos lá da região, da Vila Paraná do Munito, nosso amigo Valtemir. Tá dizendo aí que o negócio tá feio por lá, né, Valtemir? 3:42, 3:42, eu quero ouvir sua voz aqui na tarde mais gostosa do rádio.
2: Alisson, boa tarde, tudo bem? Eu ofereço uma música de Leandro e Leonardo, para minha irmã Lio, aí na Vaz dos Boi, e todos os amigos e amigas que tiver na escuta.
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4: maior... Boa tarde, Eliseu, aqui é Cine do Buriti, quero mandar...
5: Eliseu, boa tarde, Eliseu, ouvinte da Rádio Cultura. Eu ganhei 3-1 o Flamengo, viu?
6: Boa tarde, Eliseu, estou aqui ligadinha no Tarde Total. Eliseu, muito quente, ventando bastante, graças a Deus, né, aquele ventinho fresco. Pelo menos ameniza mais a quentura. E o placar do jogo aí vai ser 1-1.
2: Eliseu, boa tarde.
1: Ok, boa tarde, obrigado, gente, todo mundo participando.
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1: E a 11 de outubro tem ele, hein, gente, atenção, hein. 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

0: Ei, tempo bom, José Roberto, aqui na tarde mais gostosa do rádio. Alô, Dígena Teotônio de Souza. Alô, Dene do Mamão, ouvindo a nossa programação também lá na região do Mucambo.
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0: Vale prêmios. Marinalva na Duvidosa, dona Marinalva.
2: Boa tarde, Eliseu. O placar do jogo é 2-0. 2 por Flamengo e 0 por outro. 2-0. Quem tá falando aqui é a dona Marinalva.
3: Boa tarde, Eliseu. Aqui dona Marinalva. O placar do jogo é 2-1 por Flamengo. E a próxima música eu vou oferecer para todos os ouvintes.
0: Dona Marinalva, a senhora colocou dois placar e dois placar, só vale um, viu? É bom lembrar, dona Marinalva, só vale um placar.
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0: Vale prêmios. Apareceu um vascaíno aqui, meu amigo Francisco.
4: Tá, Wagner. Wagner. Aqui tem o Francisco da Reciclagem na cidade de Wagner. Vou botar esse jogo aí, Eliseu. 0-0, viu? Jogo de Flamengo e Del Valle. Vou botar 0-0.
0: 0-0, Flamengo e Del Valle, segundo Francisco, da cidade de Wagner, ouvindo também a nossa programação. Obrigado, Francisco, pessoal de Wagner. Muito obrigado, sempre aqui com a gente.
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6: Ô, meu amigo, boa tarde.
2: Boa tarde, Alizei.
7: Boa tarde, Eliseu. Boa tarde a todos que estão curtindo a programação da Rádio Cultura, o programa Tarde Total com meu amigo Eliseu Aquino e também, né, com todos os ouvintes aí, né, que faz esse programa acontecer. Mandar um abraço aí para Valtemir da Vila Paraná, também Sérgio Marconi do Barbado. Mandar um aqui para a Adriana aqui do Buriti, seu Silvino. Tá tomando banho de cachoeira aqui, viu, Eliseu, nesse calor maravilhoso. Hoje chega aqui os 30 graus. 30 graus, viu, Eliseu? O sol tá bastante quente, né? E mandar um alôzão aí para todos que estão curtindo a programação da Rádio Cultura, o programa Tarde Total. Pode ser a música aí com Denis Braga. Meu placar aí, viu, Eliseu? Pode ser aí 2-1 aí pro Flamengo. Mandar um alôzão aí para todos que estão curtindo a programação da Rádio Cultura. Segue aí, né? O Tarde Total, né? E vai ser o jornal e agora o Tarde Total com meu amigo Eliseu Aquino. Aqui é Amarildo Souza da Fazenda Barrinha.
0: Amarildo Souza da Fazenda
8: Barrinha.
0: Vai
8: ser 2-0. 2-0 pro Flamengo. É Cidalva aqui do Núcleo Rural do Bar de Roca.
0: Ok, Cidalva, mais uma vez.
3: Boa tarde, Eliseu.
0: Todo mundo participando, dona Marinalva já participou. Zene, tá falando de onde, Zene?
9: 2-0 Flamengo, 2-0 Flamengo.
0: Zene de Salvador, como é que tá o calor por aí, Zene? Imagine o calor, que aqui tá desse jeito, imagina a capital baiana, hein? Lá o calor é diferente, aquele pegajoso, né, gente? O sucesso de ontem, saudade de hoje, mas que pediu a música do Denis Braga aqui foi o nosso amigo Amarildo, né, rapaz? Denis Braga, o homem do Maranhão, aí o estourado do Maranhão, viu? É, o estourado lá do Maranhão. E ele gravou essa música, viu, pra você, Amarildo. Você gosta de cachoeira? E disse que na cachoeira é bom tomar um chope gelado.

0: Ei, coisa boa, 3:03, tem mais um ouvinte na linha.
1: Flamengo 3, Independente 1, Rádio Cultura da Bahia. Espero ser sorteado. Gilmar Vasconcelos, Wagner, Bahia.
0: Valeu, Gilmar. O pessoal de Wagner não perde a nossa programação. Brinco comercial, daqui a pouco tem mais.
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3: 3:58.

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3: 4 horas.
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1: 42.
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3: 419.
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1: 4h22.
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2: 4:33.

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3: 4h49.
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0: Essa é aquela canção pra quando você acordar, coloca ela para que ela te inspire, te dê coragem.
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7: 5 e 17.
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7: 5 e 19.
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16: 5h20.
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16: 5:32.

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2: 534.
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4: 135.

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hora de reflexão. Juntos, oremos ao Senhor. Ó Deus, Senhor da nossa salvação, incline seus ouvidos e ouça nossa prece. Guarde nossa alma e mostre-nos o caminho da paz. Bom é louvar o teu nome e cantar louvores a ti, Senhor, para de manhã anunciar e agradecer as suas bênçãos, como também todas as noites buscar a sua fidelidade. Disperse, Senhor, os que praticam a iniquidade. Afastai dos seus filhos as maldades desta terra e livre-nos das doenças do mundo. Abençoe, Senhor. Faça recair sobre nós as suas bênçãos nesse dia que termina. Que em nossos lares reine a harmonia e que o seu nome esteja sempre presente entre nós. Em ti confiamos, Senhor, e só em ti haveremos de crer.

0: cheia de graça. O Senhor é convosco. Bendita sois entre as mulheres. Bendito é o fruto de vosso ventre, Jesus. Santa Maria, Mãe de Deus, rogai por nós, pecadores, agora e na hora de nossa morte. Amém.
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